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8: 9 e 4.
9: 26 graus.

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0: 25 graus. 10 e 34.

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2: Dez e quarenta e oito.

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1: 11:33. Onze, trinta e três.

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1: Onze e quarenta e sete.

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0: Estação Love. 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

5:20.

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Tudo certinho, dando volume no rádio, aumenta aí, sobe o som, tá valendo. A partir de agora no ar, programa Onda Sertaneja. Hoje é quarta-feira, dia 30 de setembro, ano 2026, emocionando a galera. Bons fluidos e vibrações positivas, por aqui eu sou o Éder e a partir de agora a comunicação é comigo. Boa música, sucesso, alegria, clima gostoso e a tua companhia, programa Onda Sertaneja no ar. Receba a mensagem de hoje.

Não fique remoendo as coisas do passado. Ficar preso ao passado não dá futuro. Não se deixe aprender por mágoas e ressentimentos. Não se atormente com o que passou, mesmo que reconheça seu erro. Levante-se e siga à frente, o mais rapidamente que puder. Faça as pazes com seus adversários. Envie pensamentos e simpatia e também amor. E todas as mágoas se afastarão de você.

0: Carimba aí, sobe o som que a música é boa de Batista Lima. Ouvindo Batista Lima, Quarteto Fronteira, Vaneira Feita Machado. E conferimos musical São Francisco, O Garçom e Dois Apaixonados. Todo mundo tá ligado, tá curtindo a melhor vibe do rádio. Programa Onda Sertaneja, que a música não para não.
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0: Eduardo Costa, nós ouvimos Imagina Eu, que som legal pra você, vibra, vem comigo, já já tem mais Onda Sertaneja aqui na programação.
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Legal demais, já estamos de volta, retornando meus brothers, meus queridos, os ouvintes mais ligados na programação. É o Onda Sertaneja pra você e por você, Éder Machado te faz companhia, a companhia certinha por aqui. Deixa eu mandar um salve e um alô muito carinhoso pra Macedônia em São Paulo, Sebastião Leal no Piauí, Luiz Domingues no Maranhão, alô Canhotinho em Pernambuco, Pereiro no Ceará e também o Mirim, Nova Cruz, Rio Grande do Norte, Glória do Goitá em Pernambuco, Vila Nova dos Martírios no Maranhão, alô Fortaleza no Ceará, Eunápolis na Bahia, Arco Verde em Pernambuco, Sussuapara e também Valença do Piauí no Piauí, Afogados da Ingazeira em Pernambuco, Conselheiro Lafaiete, alô Minas Gerais, Serafina Correia no Rio Grande do Sul, Santa Quitéria no Ceará, Jandaia em Goiás, Pio 12 no Maranhão, alô Vargem Grande Paulista em São Paulo, Centralina, Minas Gerais, Santa Brígida na Bahia, Uruoca no Ceará, Ilha de Itamaracá em Pernambuco e também Nova Esperança no Paraná. Bem de boa, vocês estão ligados acompanhando o programa Líder de Audiência, Onda Sertaneja, Éder Machado na comunicação. Apresento agora, em destaque no programa, Momento da Tradição. Aumenta o volume, confere o destaque de hoje. No programa Onda Sertaneja, Momento da Tradição apresenta uma das grandes referências da música rio-grandense. Cristiano Quevedo é marca consagrada como um dos mais talentosos nomes da música gaúcha. Natural de Piratini, histórica capital farroupilha. Cristiano Quevedo mantém a tradição de estar próximo de seu público, cantando a mais pura, autêntica música sul-rio-grandense. Cristiano Quevedo é destaque no Momento da Tradição, com a participação do grupo Tchê Barbaridade, Pela Cordiona do Tempo e Contraponto.

0: Mexer com as cowgirl é problemão.
1: Certinho, fechou por aqui. Eles, Justin Cowgirl, boa música, vibra comigo. Aqui o som é dos bons, a alegria, o clima gostoso e o bailão mais animado no rádio e da internet também.

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0: e com grande satisfação que eu convido nesse momento o grande grupo Portal Gaúcho para cantar comigo esta canção.
1: Estamos chegando, Chiru Missioneiro. Também tive que dar aquela paradinha.

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1: Ah, Curitiba, salva de palma, Vitor. É o grande Portal Gaúcho.
2: Giro Missioneiro e Grupo Portal Gaúcho, parei com a gandaia, Thiago Freitas, tu vai ver, Samarino, a força do amor e ainda fogo de chão, não largo de mão. Assim vamos chegando ao final da edição de hoje do Onda Sertaneja. Muito obrigado pela sua companhia, pelo carinho e pela audiência de vocês que ficaram ligadinhos. Daqui a pouco mais um programa líder e campeão de audiência, pintando pra você. Éder Machado tá dizendo o seguinte: mulherada, cheguem juntas no rádio e sintam-se beijadas. Rapaziada, sintam-se todos abraçados. Gente da gente, um beijo carinhoso, fiquem com Deus, cuide-se.

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0: história aí pra gente.
1: Bom dia, pessoal.
2: Bom dia. Bom dia.
1: Meu nome é Fernando. Então, na época eu morava em Brasília.
0: Uhum.
1: Eu tinha 7 anos de idade. Meu pai comprou uma banca de revista, mas quem tomava conta era eu e meus irmãos.
0: Uhum.
1: Meu irmão mais velho tinha 13, 14 anos. E eu tinha 7. A gente acordava todo dia, 5 horas da manhã, que tinha que ir pra banca. Chegava lá, tinha que montar o jornal.
3: Nossa,
1: né? Que o jornal ele vinha todo separado em partes. Uhum. E aí eu saía distribuindo nas ruas, nas casas que eu tinha os fregueses, né?
0: Uhum.
1: E depois eu saía vendendo o jornal na rua, gritando. Olha o Jornal do Brasil, o Jornal do Esporte, Correio Brasiliense.
0: Que legal.
1: E saía gritando as notícias daquele dia, né?
0: Uhum.
3: As manchetes ali, né?
1: E pra uma criança de 7 anos, né? Era coisa pra caramba. Hoje em dia nem dá pra fazer isso.
0: Não,
1: naquela época era... Era tranquilo.
0: Uhum.
1: A gente tinha que ajudar em casa, né?
0: Uhum.
1: Mas era muito legal. Eu me lembro de muitas histórias dos meus fregueses ali.
0: Que legal. Ô, Patrícia e Jackson, vou confessar. Eu ouvindo com o ouvido de mãe. O Fernando falando e eu pensando, meu Deus, a Adriele tem quase essa idade. Como que eu ia deixar a Adriele e mais o Antônio, vamos colocar ele aí maiorzinho, de 7 anos, sair às 5 horas da manhã pra abrir.
2: Mas a gente fazia
3: como ele falou,
2: isso.
3: Né, antes.
0: É.
2: A gente fazia isso na infância. Eu também ajudava meus pais.
0: Sim, sim.
2: Então, hoje as coisas estão diferentes. Não pode, pela lei, não pode mais. Existe mais fiscalização.
0: A também, maldade também.
2: Ficou mais inseguro, né?
0: É.
2: As coisas ficaram mais inseguras.
0: É.
2: E também nem existe mais esse trabalho aí que ele...
0: É.
3: Extra digital.
0: Ô, Fernando, hoje é só colocar o dedo assim, ó, e digitar, não é, Fernando?
2: Hoje tá, você recebe a notificação no celular quando tem notícia nova.
0: É verdade, é verdade. Tá muito moderno tudo isso. Fernando, muito obrigada por dedicar um tempo, passar por aqui, contar a sua história. Foi de grande valia pra todos nós, tá bom? Que Deus te
2: obrigada.
0: Abençoe.
2: Obrigada. Valeu, por Fernando. Compartilhar e dizer que esses jornais ainda existem, né?
0: Uhum.
2: Se adaptaram, agora são digitais.
3: Será que o Fernando virou jornalista ou não?
0: Não é? Aí, conta pra gente, Fernando.
2: Acho Jackson, que não.
0: Jackson tá super, hiper, mega aqui,
2: acho,
0: olha.
2: Acho que ele fez tudo que ele podia quando era criança ali, sobre a respeito dessa área.
0: É. Fernando, fala assim, agora eu estou só lendo o jornal. Vamos então, acerte seu horário. 7h10 é hora de música boa com Wanderson Santos. Deixa acontecer.
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0: aí, deixa acontecer. Deus é o Deus de amor e o Deus do impossível. Wanderson Santos, deixa acontecer. 7:13.
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2: O presidente Donald Trump dos Estados Unidos reuniu executivos de empresas de inteligência artificial e anunciou um esforço, um compromisso para reforçar a segurança dos sistemas. O documento prevê monitoramento interno, auditorias independentes e comitês para identificar riscos. As empresas também se comprometeram a criar padrões comuns de segurança para modelos de IA.
3: E nos Estados Unidos, o prefeito de Nova York, Zoran Mandani, anunciou novas medidas contra o antissemitismo. A prefeitura vai destinar mais recursos ao combate à crise de ódio e à segurança de sinagogas e outros locais de culto. O anúncio ocorre após incidente contra judeus na cidade. Mandani rejeitou críticas de que seu governo não faz o suficiente nessa área.
2: Uma forte tempestade removeu parte da areia de uma praia em Nantucket, no estado de Massachusetts, e revelou restos de madeira. Pesquisadores investigam se os fragmentos pertencem a um navio que naufragou em 1884. Os possíveis destroços ficaram escondidos na região por mais de 140 anos.
3: E na Europa, protestos de estudantes do ensino médio se espalham pela França e terminaram em confrontos com a polícia. Segundo o ministro do interior, Lohan Nunes, pelo menos 440 pessoas foram detidas, a maioria menores de idade. O governo registrou 416 escolas afetadas. Os estudantes pedem mais professores, recursos e melhores condições de ensino.
2: Na África, uma epidemia de ebola na República Democrática do Congo já matou quase 4 mil pessoas e se espalhou por 7 províncias. O país tem um sistema de saúde fragilizado. Sobreviventes da doença passaram a ajudar no cuidado de outras pessoas, outros pacientes. E existe aí o maior surto já registrado no país.
3: No Oriente Médio, os Estados Unidos concluíram nesta quarta-feira a retirada das tropas restantes do Iraque. A presença militar começou com a invasão de 2003. As forças americanas saíram em 2011, mas retornaram em 2014 para apoiar o combate ao Estado Islâmico. O primeiro-ministro iraniano celebrou a retirada como o início de uma nova fase para o país.
2: E agora a gente muda de região, vamos falar da Ásia. A transferência de 2 prisioneiros de guerra norte-coreanos abriu uma crise diplomática entre Coreia do Sul e Ucrânia. Volodymyr Zelensky, da Ucrânia, revelou na ONU que o seu país enviou os prisioneiros para a Coreia do Sul. Seul afirmou que a divulgação violou um acordo de confidencialidade e o governo sul-coreano convocou o embaixador ucraniano e exigiu um pedido de desculpas.
3: Hora de Brasília, 7:16 agora. O El Niño, de intensidade fora do comum, pode atingir o pico dos próximos meses e aumentar aí o risco de chuvas intensas, secas e calor em diferentes partes do mundo. Meteorologistas do governo chinês prevêem que o evento possa ser o mais forte já registrado. Vamos chamar o Júnior Freitas com os detalhes. Júnior, bom dia. O que os cientistas estão prevendo agora?
4: Oi, Jackson. Bom dia para você. Jackson, o Centro Nacional de Clima da China afirma que o aquecimento das águas do Pacífico avançou rapidamente e deve atingir o pico por volta de novembro. A previsão chinesa é de que este seja não só um El Niño, tá, Jackson? É o super El Niño, mais intenso, mais forte, isso desde o início das medições instrumentais. O El Niño acontece quando as águas do Pacífico Equatorial ficam mais quentes que o normal. Essa mudança altera a circulação da atmosfera e pode provocar excesso de chuva em algumas regiões e seca em outras. A Administração Nacional Oceânica e Atmosférica dos Estados Unidos, a NOAA, também confirma o forte avanço do fenômeno. Jackson, o órgão aponta mais de 90% de chance de um El Niño muito forte nos próximos meses. No Brasil, o fenômeno pode favorecer mais chuvas no sul, precipitações abaixo da média em áreas do norte do Brasil. Vai esquentar bastante, não é, Jackson? Não tem jeito. É o super El Niño chegando. E só resta a gente se preparar, se hidratando bastante e se preparando para fortes chuvas em algumas regiões do Brasil. Com informações internacionais, Júnior Freitas para o programa Manhã Novo Tempo.
3: Obrigado, Júnior. Agora é acompanhar, né, as previsões e os alertas dos especialistas.
2: 7:18, o El Niño já chegou, a gente já sente os efeitos no Brasil. Uma frente fria deve derrubar as temperaturas no sul do país e começa a mudar o tempo também no sudeste nesta quarta-feira. O ar frio avança depois da passagem de áreas de instabilidade e provoca queda mais forte dos termômetros no Rio Grande do Sul, em Santa Catarina e no Paraná.
3: Além do frio, algumas áreas ainda podem registrar chuva e vento. No sudeste, a mudança chega principalmente a São Paulo, com aumento de nuvens, chuva e redução das temperaturas.
2: A instabilidade também pode alcançar partes do Rio de Janeiro e de Minas Gerais. A frente fria funciona como uma faixa de encontro entre massas de ar com temperaturas diferentes. 7:19, horário é de Brasília. Vamos falar sobre economia e finanças. O número de brasileiros com dívidas atrasadas chegou ao maior nível da série histórica do Banco Central. E Adriana Medeiros tem informações. Bom dia, Adriana.
5: Bom dia, Patrícia. A inadimplência no sistema financeiro chegou a 5% em agosto, o maior nível desde o início da série do Banco Central em 2011. Entre as pessoas físicas, o índice chegou a 6%. O Banco Central considera inadimplente quem tem uma operação de crédito atrasada há mais de 90 dias. Em agosto, a taxa entre as famílias subiu 0,2 ponto percentual. No crédito com recursos livres, a inadimplência das famílias chegou a 8%. No rotativo do cartão de crédito, o índice foi de 66,2%. Os dados também mostram o peso das dívidas no orçamento. Em julho, o endividamento das famílias equivalia a 49,9% da renda acumulada em 12 meses. Já o comprometimento da renda chegou a 28,7%. Isso significa, Patrícia, que essa parcela da renda está destinada ao pagamento de dívidas, juros e parcelas. Para as empresas, a inadimplência ficou em 3,3% em agosto. O Banco Central...

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4: 7:32.
5: Sabia que a confiança em Deus ajuda a ter saúde? Segundo a ciência, as pessoas que têm fé são mais felizes e vivem mais. A fé contribui na capacidade de adaptação e diminui a ansiedade e o estresse. Davi nos aconselha: entrega teu caminho ao Senhor, confia nele e o mais ele fará. Com Deus temos forças para enfrentar os desafios diários. 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
7: O ambiente, ele exerce um papel ainda mais intenso do que a genética com relação à ansiedade. Tudo que a gente vive é percebido por nós, é introjetado. Então, o formato com que os nossos pais lidam no cotidiano com os problemas, a criança entende. O formato com que a gente expressa as nossas emoções, a criança aprende também e ela repete aquilo que ela vê em casa. Então, se eu sou insegura, a criança vai aprender a minha insegurança e ela vai apresentar isso nos outros ambientes onde ela está. Eu me coloco dentro de uma nova geração em que a gente tem muita dificuldade de exercer uma autoridade. Nós somos pais mais frágeis do que eram os nossos pais anteriormente. Isso pode ser porque a gente tem muita informação e a gente é muito julgado pelo esse excesso de informação. Antigamente, cada pai fazia o que passava pela cabeça e pronto, ponto final, né? Agora não, tudo que você faz é julgado pelos profissionais em que você leva o seu filho, você fez certo, você fez errado. A gente está o tempo todo tenso, imaginando se a nossa conduta com o nosso filho está sendo a melhor, né?
8: Como é que você está lidando com o que aparece de ansiedade aí no seu filho, criança ou adolescente? Conta pra gente como você lida também com esse assunto pessoalmente.
4: 7:34.
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0: 7h40.
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0: 7:41.
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0: 7:41.

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1: Que a graça e a paz do Senhor estejam no seu coração. O nosso tema de hoje, Jesus, a fonte da verdadeira alegria. Como filhinhos e filhinhas de Deus, somos chamados a ser representantes do Filho de Deus, o Senhor Jesus Cristo. E o que faz um cristão? Gasta todo o seu tempo lendo a Bíblia e orando? Passa o dia inteiro na igreja? Claro que não. O cristão, além de trabalhar e estudar, também se diverte. Tem seus momentos de lazer, viaja, passeia, conta histórias engraçadas, sorri bastante. Há um grande equívoco que alguns cometem. A ideia de que o cristão não pode sorrir, se alegrar, demonstrar alegria, mas andar sempre de cabeça baixa, com aspecto triste, pesaroso. Quando vamos à Bíblia, vamos encontrar, principalmente nos Salmos, muitos textos que se referem à alegria, como, por exemplo, Salmo 100, versos 1 e 2. Celebrai com júbilo ao Senhor todas as terras. Servi ao Senhor com alegria e entrai diante dele com canto. O Senhor gosta de ver seus filhos alegres. No Antigo Testamento, Deus estabeleceu várias festividades. Eram encontros felizes, quando os filhos de Deus se reuniam para estes momentos memoráveis. A festa da Páscoa, eles celebravam a libertação da escravidão egípcia. A festa das primícias, que marcava o início das colheitas. A festa das colheitas ou Pentecostes, no final das colheitas. A festa do Purim, a salvação dos judeus nos dias da rainha Esté. E ainda a festa da Torá, leitura integral da lei. Também a festa das trombetas, 10 dias antes da principal festa, dias de arrependimento. E finalmente o dia da expiação, dia do perdão, que se encerrava com uma grande festa. Isto sem contar as festas particulares. Quando nascia um filho,

fazia-se uma festa. E olha que o povo naquele tempo tinha muitos filhos. E uma festa de casamento. Sabe quanto tempo durava? Em média, 7 dias. Não há dúvida de que quando olhamos para este mundo, com seus problemas, e quando olhamos para nós mesmos e nos deparamos com as nossas fraquezas, ou nós sentimos tristezas, muitas tristezas, mas ao sabermos que o Senhor nos perdoa e nos aceita como filhos, então nós nos alegramos. Veja o que Jesus disse que acontece quando um pecador se arrepende. Digo-vos que assim haverá alegria no céu por um pecador que se arrepende, mais do que por 99 justos que não necessitam de arrependimento. Lucas 15, verso 7. O céu é um lugar de alegria. Fico imaginando como será o momento quando nossos olhos se voltarem para o céu e nós contemplarmos a volta do Senhor. Falando sobre esse glorioso dia, o profeta Isaías disse: e naquele dia se dirá: eis que este é o nosso Deus a quem aguardávamos, e ele nos salvará. Este é o Senhor a quem aguardávamos, e na sua salvação gozaremos e nos alegraremos. Isaías 25, verso 9. Preste atenção nas características do fruto do Espírito, que são mencionadas pelo apóstolo Paulo na carta aos Gálatas, capítulo 5, verso 22. Mas, diz Paulo, o fruto do Espírito é amor, alegria, paz, longanimidade, benignidade, bondade, fé, mansidão e domínio próprio. Ou nós podemos afirmar, creia nisso, querido amigo ouvinte, querida amiga ouvinte, nós podemos afirmar, sem dúvida alguma, que a pessoa que tem o Espírito Santo é alegre. O motivo maior da nossa alegria é aquele que Paulo apresenta na carta aos Filipenses, capítulo 4, verso 4. Alegrai-vos sempre no Senhor. Outra vez digo, alegrai-vos. Observe, alegrai-vos sempre no Senhor. Outra vez digo, alegrai-vos. Não faltam motivos, como já lhe disse, neste mundo, para nós nos entristecermos. Mas quando os nossos olhos estão fixos no Senhor, então também não nos faltam motivos para nos alegrarmos, porque o nosso Deus é rico em graça, em perdão, em misericórdia e em bondade. Nele nós podemos confiar de maneira plena, inequívoca, inabalável, e nós jamais seremos decepcionados. O Senhor é a fonte da nossa alegria. Ele é a fonte da verdadeira alegria. Que Deus lhe abençoe. Que apesar das tristezas desse mundo difícil, a alegria do Senhor seja sempre presente em sua vida.

Louvamos teu nome, Senhor, porque tu és um Deus gracioso e a tua presença em nós transforma o nosso ser e nos faz olhar o mundo, olhar a vida, a nós mesmos e as pessoas com um olhar diferente. Louvamos-te, Senhor, pela alegria do céu, que enche o nosso coração, que nos faz ter paz, nos traz esperança, ó Deus. Abençoa todos os teus filhinhos que agora estão orando comigo, Senhor, para que esta alegria verdadeiramente esteja no coração de todos nós. Oramos em Jesus. Amém.

0: uma bênção de Deus para você e a sua família. Que o Senhor te abençoe e te guarde. O Senhor faça resplandecer o seu rosto sobre ti e tenha misericórdia de ti. Que o Senhor sobre ti levante o seu rosto e te dê a paz.
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0: 7:58.
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3: Um dia papai precisou viajar. Ele me disse que precisava lutar pelo nosso país e ajudar as pessoas que estavam precisando.
4: Tchau, filha.
5: Tchau, pai.
3: Sinto falta das nossas brincadeiras, de como ele cuidava de mim e das histórias que ele me contava antes de dormir.
4: Grande, ó. Vem ao chão.
3: Meu pai me deixou um bilhetinho antes de sair, dizendo que voltaria logo. Mas já se passou muito tempo e ele ainda não voltou. 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
5: Papai!
6: Ele está chegando.
0: 7:59.
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0: em Nova Olinda esperando por você. 8:19.
1: Eu tô com a fama de quem terminou e saiu por cima.

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1: Seu santo é forte, hein? Ô, Santinho Forte.

0: Muito obrigado, viu?
1: Faça um barulho, Guilherme!
2: Aê!
3: 8h24.
4: Ê, rapaz! Tal do sofrimento coletivo, hein?

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0: 8h54.
1: Tá, Simone, vem cá. Quero ter uma palavrinha séria com você.
2: Se é pra brigar, briga em casa.

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0: 9 e 5.
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1: Dez e vinte e oito.

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0: Muito bem, está começando o seu nosso resumo de notícias.
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0: Vamos girando com a notícia.

Motorista foge após provocar engavetamento com três carros na Avenida Litorânea. Um acidente envolvendo três carros causou congestionamento na Avenida Litorânea, em São Luís, na manhã desta quarta-feira, dia 30. Segundo agentes da Secretaria Municipal de Trânsito e Transportes, SMTT, a ocorrência foi um engavetamento provocado por três veículos, né? Ainda de acordo com as informações iniciais, o motorista apontado como responsável pelo acidente deixou o local antes da chegada das equipes de atendimento. Uma pessoa que estava em um dos veículos envolvidos aguardava atendimento do Serviço de Atendimento Móvel de Urgência, o SAMU. Até o momento, não há informações sobre o estado de saúde da vítima, né? O acidente provocou lentidão no trânsito na região nesta manhã. As circunstâncias da colisão devem ser apuradas. Suspeito de furto em academia, em obras, é preso e objetos são recuperados em Vitória do Mearim. A Polícia Civil do Maranhão apreendeu em flagrante, né? Nesta terça-feira, dia 29, um homem de 43 anos, suspeito de furto em uma academia em obras, né? Localizada na região central de Vitória do Mearim. A prisão teve como base as investigações realizadas pela Delegacia de Vitória do Mearim, após o registro do furto ocorrido. Durante o pouso noturno, na última segunda-feira, o repouso noturno, um ponto comercial em obras, onde funcionara, né, uma academia, na ocasião foram roubadas, né, louças e acessórios sanitários. De acordo com as investigações, a ação criminosa foi registrada por câmeras de segurança instaladas nas proximidades do imóvel. Após tomar conhecimento do caso, a equipe policial iniciou diligências para identificar o autor e recuperar os objetos furtados. Durante as diligências, os policiais localizaram, né, o material avaliado em aproximadamente R$ 558,00, escondidos na carroceria de um caminhão nas proximidades de um ginásio de esportes. Na sequência, o suspeito foi localizado e preso em sua casa, no bairro Poeirão, sendo conduzido à delegacia.

E vamos falando de eleições, né? E vamos falando de eleições, falando também das pesquisas presidenciais, né? E vamos saber, né, como está a situação de Lula e Flávio Bolsonaro, né? Praticamente 4 dias, né? 4 dias para o primeiro turno, né? Há 4 dias do primeiro turno das eleições 2026, as pesquisas nacionais mais recentes mostram diferentes cenários em um eventual segundo turno entre o presidente Luiz Inácio Lula da Silva, do PT, e o senador Flávio Bolsonaro, do PL. Levantamento do Poder 360, com 13 pesquisas realizadas do dia 9 a 28 de setembro, mostra Flávio Bolsonaro numericamente à frente de Lula em 7 estudos, né? O petista lidera numericamente em outros 4, né? Há 2 estudos em que ambos têm o mesmo percentual, né? Estamos falando aqui das pesquisas, né? Segundo turno, levantamento feito entre os dias 9 e 28 de setembro. Vou falando de todos os institutos, né? Os vários institutos de pesquisa. Aqui tem a GERP, né? Tem Futura, Poder Data, Real Time Big Data, Vox Brasil, Palver, Atlas Intel, Nexus, BTG, Datafolha, CNT, MDA, e-mail, ideia, né? E assim vai. Mas vamos falando dos números, que é mais importante, né? Na pesquisa GERP, feita entre os dias 24 e 28, Lula aparece com 43 no segundo turno, né? E Flávio Bolsonaro com 50, né? 50%. Né? Das intenções de voto, né? Agora na pesquisa Futura, né? Entre os dias 19 e 23 de setembro, Lula aparece com 43,70% dos votos, das intenções de voto, quer dizer. E Flávio Bolsonaro aparece com 49,40% da intenção de voto, tá? Na pesquisa Poder Data, né? De 20 a 23 de setembro, Lula aparece com 45% e Flávio Bolsonaro com 46%, né? Na pesquisa Real Time Big Data, entre os dias 19 e 23 de setembro, Lula aparece com 44% e Flávio aparece com 45%. Na pesquisa Atlas Intel, feita entre os dias 23 e 28 de setembro, Lula aparece com 47,60%. E Flávio Bolsonaro com 47,70, né? Praticamente empatados, né? Pela margem de erro de 3,3 pontos percentuais.

Pois é, nós estamos falando agora de... Falamos de pesquisa eleitoral, né? Mas o horário já está se esgotando, né? Nós vamos agora, né, falar da previsão do tempo para você, né?

0: 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Um abraço para você, meu amigo Roberto Ferreira. Mas vamos agora para a previsão do tempo, né? Vamos para a previsão do tempo para não perder tempo, tá?
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0: Tempo e temperatura nessa quarta-feira muito quente, tá? E vamos falando da temperatura nesse momento, né? Calor úmido sufocante nas próximas horas, né? Mínima de 24, máxima de 36 graus, né? Muito calor na cidade de Nova Olinda. A sensação térmica à tarde, né, será de 38 graus na cidade, tá? Muito calor, viu, pessoal? Não tem previsão de chuva não, viu? Você que queira, né, for trabalhar sob o sol, tome bastante água, se hidrate, né? Mas iremos agora encerrando o nosso programa, o nosso resumo de notícias. E amanhã, se Deus quiser, estaremos de volta. Agradecendo você pela audiência. Fica agora com a próxima atração com o nosso amigo Cícero Ferraz com o Balanço Esportivo.
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Alô, amigos do esporte! 11 horas 35 minutos. Quarta-feira, 30 de setembro de 2026. Rapaz, eu tava doidinho pra ser quinto, ó. Tava terminando a semana, mas ainda tá longe ainda, né? Mas o meu pensamento é porque segunda-feira foi planejamento da escola. É por isso que eu tô achando a semana já encerrando, mas não tá não. Quarta-feira, 30 de setembro de 2026, no ar o seu balanço esportivo pela sua Rádio Exua FM. Hoje dia da navegação, dia da secretária, dia do churrasqueiro e dia do tradutor, dia de São Jerônimo. Em 88, Aurélio Miguel ganhava medalha de ouro nas Olimpíadas da Coreia do Sul, nas Olimpíadas de Seul. 92 dias para 2027, no ao balanço esportivo, pela sua Yeshua FM 87,9, trazendo as emoções do esporte e o resumo para você no nosso balanço esportivo, que já destaca: Ajax e Maek Monte Alegre fecham a rodada número 1 do Campeonato Novolindense. Sábado, 4 da tarde, no Mangueirão. Confirmado amistoso: Seleção Novolindense Sub-20 e Rosário Pac, né? Que vai disputar a Copa São Paulo de Futebol Juniores. Amistoso preparativo confirmado para o sábado, dia 10. Com isto, a tabela do Novolindense será remanejada. Jogos serão remanejados: Sampaio e Ajax passará do dia 10 para o dia 15. Aí a rodada do 17 e do 18 também sofrerá remanejamento de jogos. Claro que todo mundo vai jogar 4 jogos, né? Mas algumas alterações vão ocorrer em virtude do amistoso preparativo do próximo dia 10. Tabela base pode ser alterada, prevê o regulamento lá no artigo 19. 11:38. Panorama nacional e internacional. Jogos do final de semana. Tem a Série C, tem a Série B, tem a data FIFA. Os jogos desta quarta e quinta-feira. Brasil volta a campo. Tem mais um amistoso agora contra os indianos. É no sábado, 11 da manhã. Resumo das informações esportivas agora no nosso balanço esportivo. 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

11:39 em Nova Olinda do Maranhão, Balanço Esportivo no ar, em nome da Farmácia Nunes, em Nova Olinda do Maranhão e na cidade de Araguanã, na Avenida Major Silva Filho, em Nova Olinda, na praça. 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Ontem, terça-feira, tivemos bola rolando na Série B do Campeonato Brasileiro para Botafogo de São Paulo 2, Ponte Preta 0, gol de Rafael Gava e Patrick Bray marcaram os gols da equipe lá do Pantera, como é chamado a equipe do Botafogo de São Paulo. A Ponte Preta, que vive uma situação bem complicada e é um dos virtuais rebaixados para a Série C do ano que vem. Clube mais do que centenário, passando por dificuldades enormes, a Associação Esportiva Ponte Preta lá de Campinas. Botafogo 2, Ponte Preta 0, jogo realizado ontem. Na Europa, Nations League, ou Liga das Nações da Europa, tivemos ontem República Tcheca 0, 2 para a Inglaterra. Espanha 4, Croácia 1, a Espanha goleando a Croácia. Ainda ontem, Escócia 0, Suíça 3, Eslovênia 2, Macedônia do Norte 0, Moldávia 1, Ilhas Faroe também 1, Finlândia 0, Bielorrússia 0, Bulgária 0, Estônia 0, Luxemburgo 0, 3 para a Islândia, San Marino 0, Albânia 3, Eslováquia 2, Cazaquistão 1. Foram os jogos de ontem na zona europeia da Nations League, ou Liga das Nações Europeia. Nos amistosos internacionais ontem, todo mundo que pôde acompanhar, acompanhou pela manhã, Austrália 2, Brasil 4, e à noite Estados Unidos 4, Chile 2. Na seleção americana, norte-americana bateu a seleção chilena. E ainda ontem à noite, já quase na madrugada, México 1, Peru também 1, foram os amistosos principais e os resultados desta terça-feira pelo Planeta Bola. Daqui a pouquinho nós vamos destacar os jogos desta quarta-feira, muitos jogos das segundas divisões dos campeonatos e os amistosos também. Destacando o amistoso, né? A Argentina e a Bolívia vão a campo daqui a pouquinho neste amistoso, né, que ocorre na Argentina, né? Provavelmente aí um desses amistosos é o do final de semana, né, contra uma equipe africana. O Messi deve fazer o jogo da despedida com a camisa argentina, né? Vai sair bem na hora certa mesmo. 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

local destacando o campeonato novolindense, que encerra sua primeira rodada neste sábado, 16h, no estádio municipal Mangueirão. Teremos Ajax e Maek de Monte Alegre. Ajax e Maek, 16h, fecham a primeira rodada da competição. A primeira rodada foi iniciada no dia 20 de setembro. Lembrando que nós não temos mais os jogos das preliminares. Aqueles jogos às 14h20, na altíssima temperatura, foram abolidos os jogos completos, né? Dá até para fazer alguma preliminar, mas a garotada, preliminar de 25 por 25 minutos, né? Começando 3 horas, aí já é outro detalhe já. Mas para um jogo oficial, começando 14h20, está muito cruel a temperatura. Foi abolido, então por isso que uma rodada demora um pouquinho mais para fechar na competição. Então nós vamos ter sábado agora Ajax e Maek, 16h, lá no Municipal Mangueirão. Para a segunda rodada, nós já entramos em contato, né, no PV dos representantes do Ajax, que é o nosso Adriano Rodrigues, que é o Gulha, e o Edmilson Moreira, né? Já porque a segunda rodada, começando dia 10, Sampaio Ajax. Este jogo, Sampaio Ajax, passará para o dia 15, uma quinta-feira, que é o feriado. Dia 15, tá? Dia 15, porque dia 10, a Secretaria Municipal de Esportes já fechou um convênio com a equipe do Pinheiro, que é Rosário, né? A equipe de Rosário, quem conquistou a vaga para a Copa São Paulo, jogará com o nome de Pinheiro, né? Porque o registro não pode jogar com registro de liga, só com registro de clube profissional. Então é o Pinheiro que vai ser o nome utilizado lá pela equipe de Rosário. Deu para entender, não é? Rosário conquistou a vaga para a Copa São Paulo, porém a Federação Paulista não aceita liga amadora, tem que ser um clube profissional. Então eles estão negociando com o Pinheiro vai emprestar o nome lá para a equipe de Rosário. A equipe de Rosário, que é dirigida pelo Mael Reis, que dirigiu a seleção de Nova Olinda aqui, o presidente Marcos, lá da Liga de Rosário, né, juntamente com o Mael, já acertaram o amistoso aqui para Nova Olinda para o dia 10. Amistoso preparativo para a Copa São Paulo de Futebol Juniores. Com isso, né, a Liga Esportiva Nova Olindense também foi comunicada e nós teremos que fazer um remanejamento deste jogo. Sampaio e Ajax passa para o dia 15. Só que o Edmilson fez uma observação muito boa, né? Porque 2 dias depois o Sampaio já encara o Absolute. Então ele já nos colocou também a não condição de realizar 2 jogos em 2 dias, né? Então provavelmente nós vamos ter remanejamento deste jogo da segunda e de mais um jogo da terceira rodada, o Absolute, dia 17. A gente deve trazer o jogo do Juventude Maek do dia 25 para o dia 17 e o jogo do Absolute Sampaio passa para o dia 25. Então ainda vai ser estudado. Nós vamos lá também conversar com o secretário Nilson para já alinhar todos esses detalhes. Mas vamos nos concentrar primeiramente no fechamento da rodada desta semana com Ajax e Maek. O Ajax, recheado de atletas experientes, né, enfrentará o Maek, que vai trazer uma boa equipe também, com atletas experientes, né? A equipe do Ajax, montada para a competição, já tem aqui no seu elenco quantos jogadores aqui? Deixa eu ver se eu consigo, já que tem um, dois, tá aqui. Tem o Caio, lá de Araguanã. Quem mais aqui? Tem o Gleidivan, que é o goleiro preguiça da seleção de Santa Luzia do Paroá. Tem aqui o... Ah, quem são os jogadores? Jackson Lopes Macedo, né, que é jogador de fora. Tem o Testão, experiente jogador Testão, né? Tem o Daniel Cardoso, que é o Fadiga. Tem o Júlio César Bibiu, tem o Márcio Barros, tem o Luciano, que é goleiro lá da Pedreira. Adonias, né? Jogadores experientes aqui. Neza, né, que é o Marconi. Marconi está aqui, né? É Marconi. Arnaldo, tem jogadores experientes. Vão encarar a equipe lá do
né, a equipe lá do MAEC.

O MAEC aqui tem os atletas aqui, ó. Tem aqui o... Vamos destacando aqui os atletas aqui. Quem são os atletas? Bruno da Silva Cabral, Bruno Cabral. Mas ele não deve jogar a competição. Ele teve uma fratura do maxilar. Zagueiro da seleção de Santa Luzia do Paruá. Temos aqui Carlos André, que defendeu o Sub-20 de Nova Olinda. Temos aqui o Demétrio Lima Leão, né? Tem o John John. Tem o Kennedy. Quem mais? Professor Roab. Quem mais aqui? Tem o Wellington, né? Que é o Tampinha, é um destaque. O Herbert Nascimento é o Sapinho. É, rapaz. Tem o Bisson. Tem o Loilson, que é o Gaguinho. Tem bons jogadores aqui também nas duas equipes. Então promete ser um grande duelo aqui no sábado, no Campeonato Novo Olindense, na temporada 2026. Né? A seleção Novo Olindense, categoria sub-20, será convocada até sexta-feira. Já sai uma pré-relação dos atletas para iniciar os treinamentos, já que no outro sábado tem a seleção rosariense, que na verdade é o time de Rosário, que vai disputar a Copa São Paulo, virá a Nova Olinda do Maranhão. Mais uma chance aí da turma acompanhar um trabalho profissional sendo desenvolvido na base do futebol maranhense. 11:49, 11:49, a Copa Nova Olinda, categoria sub-15, a bola vai rolar dia 12, que é um feriado, já vai se iniciar a Copa Nova Olinda com 9 equipes brigando por 6 vagas para classificação para a segunda etapa da competição. Atletas nascidos em 2011, 2012, 2013, essa turma toda já acompanhando. A Copa da BR, este final de semana não tem movimentação em virtude das eleições. Deixa aí pro break. Na volta, vamos destacar os jogos desta quarta e quinta-feira aqui no nosso Balanço Esportivo.

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6: Muito bem, tá aí, pagamos o apoio obrigatório, né? Porque tem sessão política partidária. Encerra amanhã, é? Dia 1º? Muito bem, vamos lá para encerrar esta missão aqui, ó, vamos lá. Muito bem, cidade de Bacabal, o futebol bacabalense de luto, faleceu o árbitro José Maria Ferreira, né? Um dos grandes árbitros da década de 90, e final dos anos 80, década de 90, início dos anos 2000. José Maria chegou a trabalhar aqui, né? Em jogos do Intermunicipal, faleceu o nosso José Maria Ferreira, estava doente. Um futebol bacabalense de luto lá na cidade de Bacabal. Ele foi sepultado no cemitério da Mangueira, lá na cidade de Bacabal. Aos familiares do seu José Maria Ferreira, os nossos pesares aqui. Tá aqui, já informamos também lá o professor Marcelo Filho. Sempre passa essas informações dos árbitros e ex-árbitros que atuam aqui no futebol maranhense. 11h54, hoje tem bola rolando, tem a data FIFA e fica mais fraco, né? As competições. Hoje, Campeonato Gaúcho da Série B, Futivida e Panabim, Novo Horizonte 1992, Real Sport e Farroupilha. São Paulo e Rio Grandense, Cruz Alta e Rio Grande. Na Copa Mato Grosso, hoje, União e Uirapuru, Chapada e Santa Cruz, Cuiabá e Cacerense. No Campeonato Paraibano da segunda divisão hoje, tem Cruzeiro e FEMAR, Santa Rita e São Paulo Cristal, Alto Sport e Picuense. São os jogos de hoje da segunda divisão do Campeonato Paraibano. No Piauí, segunda divisão hoje, 18h30, no Lindolfo Monteiro. Lá em Teresina tem River e Picos. Amistosos internacionais, apenas um hoje, 21 horas, na Argentina. Argentina e Bolívia jogam hoje às 9 da noite. No Campeonato Mineiro Feminino tem Itabirito e América Mineiro, são os jogos principais desta quarta-feira. Para amanhã, quinta-feira, tem a volta da Série B com Atlético Esporte Clube do Recife, Novo Horizontino e Goiás. Amanhã ainda, vamos ter amanhã Piauiense, Flamengo e Comercial do Piauí. E amanhã recomeça os jogos na Europa, na Liga das Nações, com Grécia e Holanda, Dinamarca e Portugal, Alemanha e Sérvia, País de Gales e Noruega, Israel e Kosovo, Irlanda e Áustria, Azerbaijão e Liechtenstein, Malta e Gibraltar. Amanhã na Copa da Argentina tem Platense, Estudiantes de La Plata, são jogos programados para acontecer já nesta quinta-feira. A seleção brasileira, depois da vitória contra a equipe lá da Austrália, já se prepara para o próximo amistoso, que será no sábado. Anote na sua agenda. Próximo sábado, o Brasil joga às 11 da manhã. Abre bem aí para mim rapidinho aqui, para a gente confirmar. É sábado, 11 da manhã mesmo, né? No sábado, 11 da manhã, tem Brasil encarando a equipe. É sábado? Confere para mim se é sábado ou sexta. Que dia é o jogo da seleção brasileira? É no sábado, né? Sábado, 11 da manhã, tem Brasil e Índia, na ordem Índia e Brasil. Canadá e Peru jogam também no sábado, Argentina e Burkina Faso. Este jogo aqui que está programado para o Messi se despedir, né? Argentina e Burkina Faso, lá no Monumental de Núñez, com todos os ingressos, né, colocados para venda e salgado, viu? O ingresso lá, para quem quiser acompanhar. Pelo menos é o que se anunciou, que é o possível último jogo do Messi com a camisa da seleção argentina. E a partir do sábado já volta a Série A com apenas um jogo, que é um jogo atrasado, né? No sábado tem Atlético Mineiro e Bragantino. Tem a Série B no sábado, tem a Série C com o quadrangular final. No sábado, Floresta e Botafogo, Santa Cruz e Maringá, Inter de Limeira e Brusque, Paysandu e Ferroviária. Ó, situação do Paysandu bem delicada no restante da Série C, buscando vaga na Série B, mas não está muito fácil para ele. Tá aqui as informações para você do esporte, mandando alô para todo mundo que acompanha. Bernardo, cadê as informações da Copa Olegário, meu irmão? Manda para nós as informações para a gente poder também já divulgar para você. 11h59, eu vou trazer o break. Na volta tem o horário eleitoral gratuito. Não sai daí. Amanhã nós estamos de volta, se Deus nos permitir. Um grande abraço a todos que ficaram ouvindo o Balanço Esportivo.
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7: E a gente termina o programa em clima de alegria, reunindo vários artistas do nosso estado que estão apoiando o nosso amigo Orleans, cantando o refrão que tomou conta do coração.

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7: Meio-dia e 26.

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0: pagode.
1: Chegamos no pagode, hein? Daquele jeito.
0: Esqueça. Pagode em primeira.
2: Apenas o dedo pecado.
0: Chegamos no pagode.
1: Chegamos no pagode, hein? Daquele jeito.
0: Esqueça.

0: Johnny Mendes.
1: Esqueça tudo, pagode de qualidade.
0: Que coisa linda, hein?
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0: isso. Seja bem-vindo ao nosso pagodinho de volta, Léo Santana.
1: Faz muito barulho pra Thiaguinho aí, Rio!

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1: Deputado federal do Maranhão é alvo de ataque a tiros no interior do estado. Segurança das eleições entra em nova etapa no Maranhão nesta quarta. Neto é preso suspeito de matar a avó com um gargalo de garrafa no interior do Maranhão. Instituto Médico Legal de São Luís registra mortes por ataque de cachorro e engasgo nas últimas horas. Justiça revoga a prisão de réu no caso da morte de empresário no sul do estado. Estacionamentos privados de São Luís terão 25 minutos de gratuidade. E alerta vermelho de baixa umidade atinge municípios do Maranhão. No esporte, MAC perde 6 dos 11 titulares da reta final da Série C. Está no ar a edição do Jornal Central desta quarta-feira, 30 de setembro de 2026.
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1: O Maranhão tem 2 alertas de baixa umidade do ar nesta quarta-feira. O alerta vermelho de grande perigo atinge Alto Parnaíba e Balsas, com umidade abaixo de 12%, risco de incêndios florestais e problemas de saúde. O alerta amarelo de perigo potencial abrange 8 municípios: Alto Parnaíba, Balsas, Carolina, Caxias, Riachão, Sambaíba, Tasso Fragoso e Timon. Em São Luís, a temperatura varia entre 26 e 33 graus, sem previsão de chuva. Em Imperatriz, a máxima pode chegar a 38 graus. Bacabal pode registrar sensação térmica de 42 com máxima de 37. Em Balsas, a máxima também chega a 37 graus. E em Carolina, a sensação térmica pode atingir os 41 graus.
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1: Deputado federal do Maranhão é alvo de ataque a tiros no interior do estado. Repórter Jauber Pereira.
2: O deputado federal Duarte Júnior, do Partido Avante, foi alvo de um ataque a tiros na noite dessa terça-feira durante um deslocamento para o município de Morros, na região do Munim, no interior do estado. A caminhonete Ford Ranger em que o parlamentar estava foi atingida pelos disparos. Duarte e outras pessoas que estavam no veículo não sofreram ferimentos. Após o episódio, o parlamentar informou que as autoridades foram acionadas e que o caso será investigado. Até o momento, não há confirmação sobre a autoria ou motivação para os disparos. Duarte também afirmou que pretende divulgar novas informações à medida em que os fatos forem esclarecidos. A Polícia Civil do Maranhão investiga o caso e deve apurar as circunstâncias para o ataque. O deputado disse também que sua prioridade agora é garantir a segurança das pessoas que estavam com ele e colaborar com a apuração. Central de Notícias Brasil, Jauber Pereira.
1: O Tribunal Regional Eleitoral do Maranhão está realizando nesta quarta-feira a terceira reunião do Comitê de Segurança das Eleições 2026 em São Luís. O encontro reúne representantes das instituições responsáveis pela segurança pública e pelo apoio à realização do pleito no estado. A reunião acontece na sede do TRE. Entre os participantes estão a presidente do tribunal, a desembargadora Maria Galiza, o corregedor regional eleitoral, desembargador Sebastião Bonfim, além de autoridades das forças de segurança. Durante o encontro, os órgãos devem apresentar a logística e a distribuição dos efetivos das forças de segurança nos municípios maranhenses. A medida faz parte do planejamento para garantir a estrutura de segurança durante as eleições. Portaria regula a atuação da Polícia Rodoviária Federal nas eleições de domingo para garantir livre circulação. Repórter Carla Bianca.
3: A Polícia Rodoviária Federal terá regras específicas de atuação nas rodovias durante as eleições de 2026. O objetivo é garantir a segurança sem prejudicar o deslocamento dos eleitores.
4: A Polícia Rodoviária Federal vai atuar durante as eleições de 2026 com foco principalmente na segurança viária e na garantia da livre circulação dos eleitores pelas rodovias federais. A PRF seguirá as diretrizes estabelecidas pelo Tribunal Superior Eleitoral e manterá o patrulhamento e as ações de fiscalização, inclusive aquelas relacionadas à alcoolemia.
3: Nos dias de votação, as abordagens relacionadas a infrações administrativas de trânsito devem se concentrar em situações que representem risco concreto e iminente à vida ou à integridade física. Bloqueios que possam interferir no fluxo de eleitores também terão regras específicas. A PRF também poderá dar apoio logístico à Justiça Eleitoral, com transporte de materiais e equipamentos e suporte ao deslocamento de equipes. Em situações de emergência, a atuação poderá incluir a organização do trânsito e a indicação de rotas alternativas para garantir o acesso aos locais de votação.
4: A orientação é muito clara. Quem consumir bebida alcoólica não deve dirigir. É fundamental que o eleitor planeje o seu deslocamento com antecedência, respeite as normas de trânsito e adote uma postura preventiva durante todo o percurso. O objetivo é contribuir para que os eleitores possam chegar aos locais de votação com segurança, garantindo, ao mesmo tempo, o fluxo normal nas rodovias federais.
1: A seguir, Neto é preso suspeito de matar a própria avó com gargalo de garrafa no interior do Maranhão.
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1: Neto é preso suspeito de matar a própria avó com gargalo de garrafa no interior do Maranhão. Os detalhes com a repórter Taliana Luz.
6: Uma mulher identificada como Erlinda Pereira de Souza morreu após ser atacada pelo próprio neto na noite dessa terça-feira, no município de Esperantinópolis, no Maranhão. Segundo informações, a vítima foi atingida por golpes de gargalo de garrafa. O crime aconteceu por volta das 8h15 da noite, na rua Olímpio Leite, no bairro Alto do Jataí. Erlinda foi socorrida e levada ao hospital municipal com ferimentos provocados pelo objeto, mas não resistiu. Após ser acionada pela equipe do hospital, a Polícia Militar iniciou buscas pelo suspeito, identificado como Matheus Souza Barros, que é neto da vítima. Conforme relatos de populares, ele teria cometido o ataque e fugido do local após o crime. Durante as diligências, os policiais fizeram um cerco na região e conseguiram localizar e prender Matheus. O suspeito foi encaminhado à Delegacia de Polícia Civil de Pedreiras, onde foi apresentado às autoridades policiais para os procedimentos cabíveis. Em entrevista a repórteres da região, o suspeito confessou a autoria e disse que o crime começou após uma discussão com o irmão.
7: Mas a sua avó, você não teve nem compaixão, Matheus?
8: Não, porque...
7: No momento, teve uma discussão com você e outra pessoa?
8: Teve.
9: Foi faca ou foi uma garrafa?
8: A garrafa.
7: Quem é essa pessoa que você discutiu?
8: Lá, o meu irmão lá.
9: A briga começou com seu irmão, confusão.
8: Eu joguei nele e pegou nela.
7: Ah, você ia... jogou o casco?
8: Nele e pegou nela.
9: O que você está sentindo agora,
8: Matheus, nessa situação? Estamos sentindo ruim, agora não tem nada, não tem como fazer mais.
6: A investigação deve apurar as circunstâncias e a motivação do crime. Central de Notícias Brasil, Taliana Luz.
1: Instituto Médico Legal de São Luís registra mortes por ataque de cachorro e engasgo nas últimas horas. Jonas Mendes.
10: Olá, amigos. Falamos diretamente aqui da permanência do ICRIM e do Instituto Médico Legal de São Luís, que fica no prédio da Perícia Oficial do Estado aqui na capital maranhense, que confirma a entrada de 5 corpos nas últimas 24 horas. E um corpo é vítima de acidente de trânsito em decorrência de um atropelamento que aconteceu e é procedente do hospital da cidade, hospital identificado como Doutor Jackson Lago. A vítima foi identificada como Leomar Ferreira, vítima de acidente de trânsito. Também é procedente do Socorrão 1, identificado como Raimundo Nonato. Também tivemos outra vítima de acidente de trânsito, desta vez do Socorrão 2, identificado como Francisco de Assis. E vítima de engasgo procedente da Policlínica do Coatraque, uma pessoa identificada apenas como Maria. E tivemos também a entrada do corpo de uma vítima de mordida de cachorro, procedente do Socorrão 1, identificada como Maria Iraci. Jonas Mendes, para a Central de Notícias Brasil. E mais informações no Ronda Central, a partir das 12h30, na rede de rádio da Central de Notícias Brasil.
1: Polícia fecha bar irregular e prende clientes armados durante a abordagem. Repórter Batista Peixoto.
11: Para fechar o mês de setembro, duas ocorrências de posse ilegal de arma de fogo foram registradas neste município de Pinheiro. Uma delas ocorreu no bairro de Pacas, onde a Polícia Militar recebeu uma informação que um bar estaria funcionando sem a devida licença dos órgãos de segurança pública e com vários elementos armados. De imediato, uma viatura da 1ª Companhia, 10º BPM, se deslocou ao local para fazer a abordagem no recinto, momento em que Josivan Chagas Sarges, residente no povoado Ribeirão Sítio, zona rural deste município, dispensou uma arma de fogo do tipo revólver, calibre 38, com numeração suprimida e 4 munições intactas ao solo, que foi localizado por um policial. Ato contínuo, foi dada voz de prisão para o contraventor, que resistiu à abordagem, sendo necessário o uso da força para contê-lo e de algemas. Ele então foi conduzido para a Delegacia de Polícia Judiciária para os procedimentos legais cabíveis. Outro caso ocorreu enquanto policiais da Força Tática realizavam rondas no povoado Estrela, zona rural deste município, e observaram o elemento Diwan Costa Soares, residente no povoado São Raimundo, em atitude suspeita, com volume na cintura e pilotando uma motocicleta CG Titan cinza de placa SNI-4J81. Foi então emitido ordem de parada e, na busca pessoal, foi encontrado em poder do mesmo um revólver calibre 32 com 5 munições do mesmo calibre. Diante dos fatos, foi dada a voz de prisão para Diua, que foi apresentado com o ilícito e a moto na 5ª Delegacia Regional de Segurança Pública desta cidade. De Pinheiro, na Baixada Maranhense, Batista Peixoto.
1: Na cidade de Timon, no Maranhão, um homem de 39 anos foi preso nesta terça-feira por um crime de estupro registrado na cidade de Floriano, no estado do Piauí. Segundo as autoridades, ele já possui condenação pelo crime. Durante a abordagem, os policiais encontraram uma sacola com diversas peças íntimas infantis. O material foi apreendido e deve passar por análise para verificar a origem e se há relação com outras investigações. Após a prisão, o homem foi encaminhado ao presídio de Timon. Ele também havia sido preso no estado do Piauí em 2016, quando foi apontado como suspeito de participação num homicídio. Em instantes, justiça revoga a prisão de réu no caso da morte de empresário no sul do Maranhão.
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1: A segunda vara criminal de Imperatriz revogou nesta terça a prisão preventiva de Gabriel Pereira Monteiro, réu no processo que apura a morte do empresário Laércio Miller Rocha, de 32 anos. Ele passa a responder ao processo em liberdade, sob medidas cautelares. Laércio desapareceu no dia 5 de junho após ser visto numa residência em Imperatriz. Dias depois, o corpo dele foi encontrado dentro de um tambor em um terreno de Davinópolis. Segundo a justiça, a decisão considerou a colaboração de Gabriel com as investigações. Ele deverá comparecer aos atos do processo e informar a justiça caso fique fora de casa por mais de 8 dias. O descumprimento das medidas pode resultar numa nova prisão. A repórter Taliana Luiz está de volta com a informação sobre a prisão de 16 suspeitos de roubos na Grande São Luís.
6: A Polícia Civil do Maranhão prendeu 16 pessoas durante o mês de setembro, suspeitas de envolvimento em diferentes casos de roubo na Grande Ilha de São Luís. As prisões foram realizadas pela Delegacia de Roubos e Furtos. Entre os principais alvos dos criminosos estavam joias, acessórios de ouro, celulares e outros objetos de valor. Segundo o delegado Rodrigo Alonso, titular da Delegacia de Roubos e Furtos, as investigações foram intensificadas para identificar, localizar e prender os suspeitos. Entre os casos investigados está uma tentativa de latrocínio contra um estudante de direito de 20 anos, baleado ao sair de uma academia no bairro Coama, no dia 1º de setembro. Dois suspeitos foram presos no dia 9. Já na última segunda-feira, um terceiro investigado foi preso. Outro caso investigado envolve um homem de 24 anos, apontado como autor de uma série de assaltos contra frequentadores de bares na Avenida Litorânea. De acordo com a Polícia Civil, o suspeito utilizava uma arma de fogo para abordar as vítimas e roubar joias e celulares. A Polícia Civil informou que as investigações continuam para identificar outros possíveis envolvidos nos crimes. Central de Notícias Brasil, Taliana Luiz.
0: Política.
1: Tribunal Superior Eleitoral decide sobre postagens envolvendo Nossa Senhora da Aparecida. Repórter Rafael Guimarães.
12: O presidente do Tribunal Superior Eleitoral, ministro Nunes Marques, marcou para esta quarta-feira o julgamento virtual do caso envolvendo a retirada de postagens sobre Nossa Senhora Aparecida das redes sociais. A sessão está prevista para começar às 10 horas da manhã. Na semana passada, atuando como ministro do TSE, André Mendonça acolheu o pedido do candidato à presidência da República, Flávio Bolsonaro, e mandou retirar do ar publicações que atribuíam ao senador a apresentação de um projeto de lei para retirar de Nossa Senhora Aparecida o título de padroeira do Brasil, fato que ele nega. O caso envolvendo as postagens sobre Nossa Senhora começou no último fim de semana. Na quinta-feira, o humorista Antônio Tabet publicou na rede social X a seguinte mensagem, abre aspas, a família miliciana odeia tanto mulher preta que resolveu atacar Nossa Senhora Aparecida, fecha aspas. A pedido de Flávio Bolsonaro, André Mendonça ordenou a retirada da postagem e de conteúdos semelhantes do ar, sob a justificativa de que a publicação teria disseminado notícia falsa a respeito do candidato. No domingo, o ministro Flávio Dino atendeu a recurso do humorista e derrubou a decisão do ministro André Mendonça, que havia determinado a retirada da postagem. Na segunda-feira, o candidato recorreu ao ministro Luiz Fux, que derrubou a decisão de Dino. Assim, a questão será finalmente decidida pelo TSE em julgamento virtual a partir das 10 horas da manhã desta quarta-feira. Com informações da Agência Brasil, da Rádio Agência Nacional em Brasília, Rafael Guimarães.
1: Em instantes, estacionamentos privados de São Luís terão 25 minutos de gratuidade.
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1: A Câmara Municipal de São Luís promulgou uma nova regra que garante 25 minutos de gratuidade em estacionamentos privados da capital. Quem permanecer no local dentro desse período não poderá ser cobrado por taxas ou tarifas. A regra vale para estacionamentos de shoppings, hospitais, aeroporto, rodoviária e outros estabelecimentos de grande circulação. A medida altera a chamada Lei dos 30 Minutos e busca reduzir cobranças por permanências de curta duração. A mudança também pode contribuir para a organização do trânsito, evitando paradas irregulares de motoristas que precisam apenas deixar ou buscar passageiros. Os estacionamentos abrangidos pela regra deverão adequar os sistemas de cobrança e as cancelas para garantir os 25 minutos de gratuidade. Sites de apostas e perfis com propagandas de bets são bloqueados. Repórter Gésio Passos.
15: O governo federal pediu o bloqueio de mais de 5.200 sites ilegais de apostas, 300 páginas do Facebook e 90 perfis do Instagram que faziam propaganda de bets, além de grupos de apostas ilegais no Telegram que atingiam 1 milhão de pessoas. A medida teve início no sábado. Na última sexta-feira, o presidente Lula assinou uma medida provisória proibindo sites de bets no Brasil. A MP vale tanto para apostas esportivas quanto os jogos online. O diretor da Anatel, Agência Nacional de Telecomunicações, Otávio Pierante, explicou que os sites vêm sendo derrubados em cerca de 8 horas após o pedido ser encaminhado aos provedores de internet.
16: A Anatel já notificou as prestadoras, as 21.206 prestadoras existentes no país, sobre os bloqueios a serem realizados ontem, já está notificando as prestadoras sobre os bloqueios a serem realizados hoje também. Vale lembrar que esse é um trabalho que vem sendo feito pela Anatel ao longo dos últimos anos, então desde dezembro de 2024, a Anatel é parceira do Ministério da Justiça, já notificou as prestadoras relativamente a mais de 78 mil sites, então a gente continua exercendo esse papel agora também nesses dias.
15: Com o fim das plataformas de apostas, houve uma queda de 10% da movimentação do Pix no país. Segundo o Ministério da Justiça e Segurança Pública, o volume desses recursos possivelmente era destinado a essa atividade que hoje é ilegal.
1: Tribunal Superior do Trabalho encerra impasse sobre greve dos funcionários da Caixa. Repórter Cristiane Ribeiro.
17: O retorno dos funcionários da Caixa Econômica Federal ao trabalho foi determinado nesta terça-feira pelo Tribunal Superior do Trabalho ao julgar o dissídio coletivo da categoria. Os 20 dias de paralisação não serão descontados, mas devem ser compensados em até 180 dias. Os magistrados decidiram ainda que a greve não era abusiva e fixaram reajuste salarial de 100% do INPC, o Índice Nacional de Preços ao Consumidor, mais 0,6%. A decisão terá validade de 2 anos. O mesmo índice de reajuste deverá ser aplicado ao Vale Refeição, à Cesta Alimentação e aos auxílios creche, babá e indenização por assalto ou sinistro. Diante do impasse sobre o modelo do Plano Saúde Caixa, os ministros do TST decidiram manter as regras que constavam do acordo coletivo anterior, de 2024 a 2026. Com informações da Agência Brasil, da Rádio Nacional no Rio de Janeiro, Cristiane Ribeiro.
1: O Jornal Central é uma produção do Departamento de Jornalismo da Central de Notícias Brasil. A técnica é de James Chaves e a apresentação de Tereza Cristina. Estarei de volta amanhã, neste mesmo horário, aqui na sua emissora. Obrigada pela sua companhia e até amanhã.
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1: Acabei começando aqui pelas ondas da sua emissora. A partir de agora, sejam todos muito bem-vindos em mais uma edição do seu Central Esporte. Nesta quarta-feira, hoje 30 de setembro, último mês do mês de 2026. E a partir de agora, você já é o nosso convidado. E vamos aos principais destaques de hoje.
2: Maranhão.
1: O time quadricolor maranhense não vai contar com 6 atletas do time considerado titular, que fez parte aí da reta final do Campeonato Brasileiro da Série C. Também vamos falar sobre as inscrições de campeonato importante de vôlei que encerra nesta quarta-feira. Também vamos destacar o título conquistado por competições, por equipe aqui do futebol do Maranhão na etapa do futevôlei, aliás, do fute 7. E também vamos falar, você vai conhecer quais são os países que ainda vão sediar a Fórmula 1 na edição de 2026. Pelo cenário nacional, o Brasil não terá Rafinha para o jogo contra a Índia neste sábado. Tudo isso e muito mais você vai acompanhar a partir de agora no seu Central Esporte, que já está no ar.
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1: É comigo mesmo aqui pelas ondas da sua emissora. Você já sabe, todos os dias de segunda a sexta-feira, sempre neste mesmo horário, temos encontro marcado para falarmos de esporte, em especial futebol, que é a paixão nacional. Se aconteceu um evento esportivo na sua rua, no seu bairro, na sua cidade ou na sua região, você pode interagir conosco através das nossas plataformas e também dos nossos canais de interação, para que as suas informações possam ser divulgadas e repercutidas aqui no seu Central Esporte. Mais um produto, mais um programa jornalístico aqui da Central de Notícias Brasil, indo mais longe para ficar cada vez mais perto de você. 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Vamos começar o programa de hoje trazendo as informações do quadricolor maranhense aqui no seu Central Esporte. Maranhão. O time das quatro cores perde 6 dos 11 jogadores considerados titulares da reta final da Série C do Campeonato Brasileiro de Futebol. Vamos acompanhar. Em início de planejamento para a temporada de 2027, o Maranhão Atlético Clube chegou a 22 jogadores já confirmados. No entanto, 6 dos 11 considerados titulares não permanecerão na equipe. O volante Vander e o atacante Will acertaram suas transferências para o futebol do exterior. A dupla de zaga formada por Lucão e Tibúcio também não vão permanecer. Lucão acertou com o Atlético do Piauí, enquanto Tibúcio vai defender o Tupi de Goiás. O volante Rosivan assinou com a Chapecoense e o meia Vagalume foi para o Coritiba. Na formação titular, já estão garantidos somente o goleiro Jean, o lateral esquerdo André Radija, o meio atacante Jorge e o atacante Pimentinha. O atacante Felipe Cruz ainda é dúvida. Passe do atleta pertence ao Primavera de São Paulo e até o momento as partes envolvidas ainda não chegaram ao novo acerto de empréstimo. Também estão garantidos os goleiros Vitão e Cauê, os laterais Lucas Santos, Negueba e Igor Nunes, os zagueiros Irã Sidney, Fernando Almeida e Júlio Nascimento, os volantes Peu, Railson e Pedro Henrique, o meia Pedro Lucas e os atacantes Rafael Teixeira, Fabrício e Quecinho. Central de Notícias Brasil, com informações do esporte, Jalber Pereira. O time do MAC aqui que tenta conseguir pelo menos o atacante Felipe Cruz, que foi destaque neste ano e também uma parte do ano passado, mas as partes envolvidas ainda não chegaram a um acordo. Mas o fato é que 6 dos 11 jogadores considerados titulares não vão poder estar com o MAC na temporada de 2027. Então, por isso, o time continua no mercado da bola em busca de novas peças para reposições. Agora, inscrições para a Copa Primavera de Vôlei termina nesta quarta-feira. Quem tem mais informações é a repórter Taliana Luz.
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0: Estão abertas até esta quarta-feira, dia 30, as inscrições para a 17ª Copa Primavera de Voleibol, troféu Alfredo Menezes. A competição é uma das mais tradicionais do voleibol maranhense e será realizada na AABB, no bairro do Calhau, em São Luís. Neste ano, o torneio terá disputas nas categorias adulto, masculino e feminino, além do Master Feminino para atletas com 35, 50 e 55 anos ou mais, e do Master Masculino a partir dos 40 anos. A previsão é de que os jogos comecem no dia 21 de outubro. Já os detalhes da competição serão definidos durante o Congresso Técnico, marcado para 7 de outubro, no auditório da AABB. A inscrição custa R$ 650 por equipe. Mais informações podem ser obtidas pelos telefones 989-9112-4359 com Telésforo Souza ou 98-3235-6924 na ABB. Central de Notícias Brasil, Taliana Luz.
1: Muito obrigado, repórter Taliana Luz, também participando conosco. Agora vou destacar alguns jogos que aconteceram nas últimas horas pela data FIFA, edição 2026. Além do jogo Brasil 4, Austrália 2, que tivemos ontem, tivemos ainda a vitória dos Estados Unidos em casa, 4-2, diante da equipe do Chile. A Espanha também em casa venceu a Croácia pelo placar de 4-1, aí a campeã. Se destacando aí nesses jogos durante esta data. Tivemos ainda México 1, Peru 1. Tivemos também pela Copa Assen, o Timor-Leste e Camboja empataram em 2-2, enquanto que o Brunei perdeu em casa por 2-0 por Hong Kong. Campeonato Brasileiro da Série Campeonato Brasileiro Sub-17, hoje teremos vários jogos. Da noite, Bahia e Fluminense, Botafogo e Bragantino, teremos ainda Santos contra a Vitória, Flamengo contra a equipe do América, Atlético Mineiro e Cruzeiro, teremos também Grêmio contra a equipe do São Paulo, Corinthians e Atlético Goianiense, Fortaleza contra o Internacional e Atlético Mineiro enfrentará a equipe do Juventude, portanto, os jogos que vão movimentar o Campeonato Brasileiro Sub-17 nesta quarta-feira. Campeonato Carioca, teremos o jogo entre Madureira e a equipe do Vasco da Gama. Na verdade, acontece, nesse momento, a equipe do Madureira segue perdendo pelo placar de 1-0. Campeonato Gaúcho, hoje teremos Real contra Farroupilha, Novo Horizonte contra o Clube 1992, Futebol com Vida contra o Panambi e ainda o São Paulo enfrentará o São Paulo do Rio Grande do Sul, enfrentará a equipe do Rio Grandense. Cruz Alta e Rio Grande também se enfrentam nesta quarta-feira. Campeonato Feminino, o Itabirito enfrentará a equipe do América, esse jogo está marcado para as 16 horas. Campeonato Pernambucano, aliás, Paraibano, segunda divisão, Cruzeiro enfrenta o FEMAR, Atlético Santa Rita enfrentará o São Paulo Cristal e teremos ainda Alto Esporte contra a equipe do Picuiense. Campeonato Pernambucano, Guarani e Jaguar, Guarani de Sobral e Jaguar se enfrentam nesta quarta-feira. Campeonato Pernambucano, na verdade, é Campeonato Pernambucano Sub-20. América enfrenta a equipe do Serrano, enquanto o Náutico terá confronto diante do Petrolina. Campeonato Sergipano, Lagarto e Guarani também se enfrentam nesta quarta, com destaque para Itabaiana e Desportivo Aracaju. E ainda Confiança e Sergipe. Jogos asiáticos, tivemos Coreia do Sul 2, China 1. E o Azerbaijão empatou com o Japão pelo placar de 1-1 e nas cobranças de pênaltis o Japão superou pelo placar de 8-9. Muitos gols. Amistosos das seleções, tivemos ainda Papua Nova Guiné 1, Ilha Salomão também 1, Fiji 2, Nova Caledônia 1 e a equipe. E teremos hoje a Lituânia contra Andorra, Maldivas contra Líbano e também Argentina contra Bolívia, isso aqui na América do Sul. O jogo será às 21 horas. Campeonato colombiano, apenas um confronto. O Atlético Nacional enfrentará o Júnior Barranquilla. Já pelo Campeonato Paraguaio, aqui bem próximo aqui do Brasil, o Torque enfrentará o Peñarol, equipe bastante conhecida dos brasileiros. Teremos ainda pela Copa do Chile, o Concepción enfrentará o Orillas. Portanto, alguns jogos que irão movimentar esta quarta-feira. Vamos a um breve intervalo, na volta tem mais Central Esporte para você pelas ondas da sua emissora. Um instante só.
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1: É comigo mesmo aqui pelas ondas da sua emissora. Você continua ligado conosco. 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E ainda repercute a vitória de virada por 4-2 da seleção brasileira ontem diante da Nova Zelândia. Quem tem mais informações é ele.
2: Roberto Ramos.
1: É com você, Roberto.
3: Olá, Jauber Pereira. Um grande abraço aos amigos ligados do Central Esportes. Vamos falar da seleção brasileira. Em dois jogos com a Austrália neste início de ciclo para a Copa do Mundo de 2030, o técnico Carlo Ancelotti já utilizou quase metade do número de atletas que colocou em campo nas 17 partidas que comandou entre a estreia pela seleção brasileira no empate por 0-0 com o Equador em junho do ano passado e a derrota por 2-1 para a seleção da Noruega pelas oitavas de final da Copa do Mundo. E a quantidade irá aumentar no sábado, dia 3 de outubro, último jogo desta superdata FIFA diante da Índia em Calcutá. Ancelotti convocou 26 jogadores para estas três partidas amistosas, sendo que 25 entraram em campo por pelo menos 8 minutos. Falta apenas o goleiro Pedro Morisco, já escalado pelo técnico para o jogo diante dos indianos, para a partida diante dos indianos. Entre a estreia no comando da seleção e a queda no Mundial deste ano, o treinador utilizou 54 jogadores diferentes. Aquele grupo juntam-se agora a outros 9 nomes: os goleiros Otávio e Pedro Morisco, os laterais Mateuzinho, Arthur Dias e Mauro Júnior, os zagueiros Jair e Vitor Reis e os meio-campistas Gabriel Bontempo, Breno Bidon e Martinelli. Bidon e Arthur Dias tiveram poucos minutos nesta terça-feira quando atuaram com a camisa da seleção principal pela primeira vez. Martinelli também estreou, mas entrou em campo mais cedo. Outros 4 haviam estreado no primeiro amistoso do Brasil com a Austrália, quando houve empate pelo placar de 1-1. Seleção brasileira que dificilmente terá o meia Rafinha, que foi substituído com um desconforto muscular na perna direita na vitória do Brasil sobre os australianos por 4-2. Rafinha virou alvo de preocupação também na sua equipe, o Barcelona. Rafinha acumula estatísticas impressionantes. Jogador é o artilheiro da La Liga Espanhola com 12 gols em 7 partidas, além de já ter balançado as redes 2 vezes na Champions League. Com a saída de Lewandowski, o brasileiro tem feito a função de centroavante na equipe do Barcelona. Destaque da seleção brasileira para você ligado no Central Esportes.
1: Muito obrigado, o grande Roberto Ramos aqui participando conosco e acaba de ser divulgado o corte do atacante Rafinha da seleção brasileira. Camisa 10 foi substituído na vitória por 4-2 sobre a Austrália, ainda no intervalo por conta de um desconforto muscular na coxa direita. Foi liberado pela CBF para retornar ao Barcelona para tratamento. Apesar de não ter sido diagnosticada a lesão, apenas o

0: pequeno edema, a decisão foi por precaução para evitar maiores riscos. Rafinha já sofreu com problemas médicos na última temporada, inclusive na Copa do Mundo, e foi orientado de que o melhor seria fazer era retornar ao seu clube de origem. A preocupação se justifica pelo desconforto ser na mesma coxa direita que atormentou na temporada passada. Foram 4 lesões no local que deixaram o jogador fora de mais de 150 dias por Brasil e Barcelona, incluindo a sofrida na partida com Haiti pela segunda rodada da Copa do Mundo. Rafinha vinha sendo um dos protagonistas do Brasil se Ancelotti nesta data FIFA, um dos protagonistas do time de Ancelotti. O jogador herdou a camisa 10, assumiu a braçadeira de capitão na ausência de Marquinhos e ainda o posto de cobrador oficial de pênalti pela seleção canarinha. A CBF não vai convocar nenhum outro jogador para seu lugar. A delegação brasileira está de folga nesta quarta-feira e fará ainda mais um treinamento lá na cidade da Austrália antes de embarcar para a Índia. No próximo sábado, o Brasil enfrenta a seleção indiana no horário das 11 horas, horário de Brasília, lá na cidade de Calcutá. Então foi confirmada agora há pouco essa informação de que o camisa 10 não vai enfrentar os indianos no próximo sábado nesta data FIFA. Mas agora vamos falar de outro esporte aqui no seu Central Esporte.
1: Fórmula 1.
0: Ainda restam 8 dos 23 grandes prêmios da temporada. Confira os países que ainda vão sediar a Fórmula 1 em 2026. Quem tem mais informações é ele. Armando Gabriotti. É com você, Armando.
2: Alô, galera que é apaixonado pela velocidade e ama a Fórmula 1. A Fórmula 1 está de vento em popa, de vento em popa. Serão realizados nesse ano 23 grandes prêmios. Falta ainda 8 grandes prêmios a ser realizado. Vai ser realizado agora o circuito de Sepang, que é no circuito na Malásia. Ele vai substituir o circuito do Bahrein. Depois, em Singapura, o circuito Yas Marina, depois nos Estados Unidos, depois no México, logo após do México vem o Brasil, depois do Brasil vem Las Vegas, Estados Unidos, depois Catar e Abu Dhabi. Então esses são os últimos grandes prêmios que haverá nesta temporada. Lembrando que esse final de semana agora vai ser na Malásia, grande prêmio existe na Malásia desde 1999. Os maiores vencedores na Malásia foram Sebastian Vettel, ganhou 3 vezes, Max Verstappen também ganhou, o espanhol Fernando Alonso também venceu na Malásia, no circuito Kuala Lumpur, e também o saudoso Michael Schumacher também ganhou várias vezes em Malásia. Há algum tempo esse circuito não vem sendo utilizado devido a alguns patrocínios e também, como a gente sabe, lá não funciona à noite, né? Lá funciona sem os refletores, então funciona durante o dia. Isso pesa muito ainda a questão da Fórmula 1, mas já começa a partir de amanhã. Na madrugada de hoje para amanhã, né, que é quinta-feira, já terá os primeiros treinos livres. Depois já terá o segundo treino livre de sexta para sábado e a corrida será de sábado para domingo. Né? Sábado para domingo será a corrida na Malásia, substituindo o circuito do Bahrein. Notícia da Fórmula 1 com Armando Capriotti.
0: Muito obrigado, Armando Capriotti. E olha, Bom Jardim conquista o tetracampeonato estadual de futebol 7. Quem tem informações é ela, Tereza Cristina.
3: Tereza Cristina.
4: União Bom Jardim conquistou o Campeonato Maranhense Adulto de Futebol 7 de 2026 e chegou ao tetracampeonato estadual. A equipe venceu mais uma edição da competição e reforçou a hegemonia no Fut7 maranhense. O Concentra TLX ficou com o vice-campeonato. Ao todo, o torneio reuniu 8 equipes e 193 atletas, com 18 partidas disputadas e 118 gols marcados. O União Bom Jardim também dominou as premiações individuais. Gaô foi eleito o melhor jogador. Cleone Dourado ficou com o prêmio de melhor goleiro e Joel Ferreira foi escolhido como o melhor treinador. A artilharia ficou com Carlos Henrique Rodrigues, do AMA FC, que terminou a competição como principal goleador. Com o título, União Bom Jardim fecha a temporada estadual no topo e amplia sua galeria com o tetracampeonato. Central de Notícias Brasil, Tereza Cristina.
0: Muito obrigado, a repórter Tereza Cristina, também participando conosco. E olha, o técnico da seleção de Portugal, Jorge Jesus, e o Cristiano Ronaldo se reuniram na noite dessa terça-feira no hotel da seleção portuguesa em Malmo, na Suécia. O encontro aconteceu após o atacante demonstrar irritação por permanecer no banco de reserva durante os 90 minutos contra a Noruega. A informação foi divulgada pela própria assessoria do jogador e confirmada pelo jornal A Bola. Segundo o veículo português, a conversa teria ocorrido bem e deixou sensações positivas para que o ambiente desconfortável dentro da seleção fosse superado. Ronaldo tinha inicialmente a indicação de que não jogaria em Oslo. Depois, Jorge Jesus informou ao capitão que pretendia utilizá-lo por cerca de 30 minutos no segundo tempo. O atacante chegou a aquecer, mas não entrou em campo. Após o apito final, Ronaldo deixou o gramado imediatamente e foi para o vestiário. Desde então, não participou dos treinamentos com o grupo e realizou apenas atividades na academia. O episódio voltou a gerar discussão sobre o papel do atacante como capitão de Portugal. Depois da partida, Jorge Jesus afirmou que conversaria com Ronaldo. O encontro aconteceu antes do próximo compromisso da seleção portuguesa. A situação também passou a ser acompanhada de perto por Pedro Poeza, presidente da Federação Portuguesa de Futebol. Ele mudou os planos da viagem para acompanhar a equipe principal lá naquele país. Portugal enfrentou a Dinamarca na última sexta-feira pela terceira rodada da Liga das Nações. A partida foi o primeiro jogo da seleção desde o episódio envolvendo Ronaldo e Jorge Jesus. E chegamos ao final de mais um Central Esporte, com o convite para que possamos nos encontrar amanhã neste mesmo horário aqui na sua emissora. Até lá.
3: Central Esportes fica por aqui. Até nossa próxima edição. 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

0: Valeu, gente amiga, estou de volta aqui na 87,9, aqui nessa tarde maravilhosa, tarde de... Hoje é quarta-feira, acabou o mês de setembro, né? Acabou o mês de setembro. Já era ará, né, o mês de setembro. Hoje é 30, né? Será que o mês de setembro é de 31? É? Não, não é de 31, mês de setembro, certo? Amanhã já vai ser quinta-feira, dia 1º. É, hoje é 30 de setembro, quarta-feira legal. É, você já ligou o rádio? Quem não ligou o rádio, avisa pro vizinho que o programa Clube do Brega começou. Hoje é dia da navegação, certo? Hoje é dia da secretária. Vai lá, fala.
1: Alô, boa tarde, José Vieira, Rogério Ribeiro.
0: Fala, Zé Vieira.
1: Rapaz, eu queria aí dois sucessos na tua agenda, não tiver muito dia. Primeiro, eu quero com José Capagodinho, Deixa a Vida Me Levar.
0: Certo.
1: Segundo, eu quero com Lourenço Pinheiro, A Máquina Voltou.
0: Certo.
1: Oferecer para todos os ouvintes, tanto na sede como no interior, como nossos estados vizinhos, como Pará, Santa Catarina, Rio de Janeiro, Tocantins, nós temos muito ouvinte desse programa nessa região. Que Deus abençoe o seu trabalho, estamos ligados no programa, estamos juntos.
0: É, valeu, Zé Vila, obrigado também aí, tá? Muito obrigado. Faça como Zé Vila, ligue pra cá, gente, fala comigo. Fala aqui com a tua repórter, olha, hoje é dia do churrasqueiro, rapaz, que legal, né? É, hoje é dia do churrasqueiro e dia também do tradutor. Sabe o que é, DJ? Tradutor, aquele que fica traduzindo, né? É isso mesmo. Dia do tradutor, hoje. Traduzir é importante, mas traduzir é mais importante que repassar as palavras em idioma para outra pessoa. Você já viu, DJ? Na TV fica aquele tradutor lá traduzindo para as pessoas que, né, que tem problema, né? É isso mesmo. E a pessoa vai entendendo, né? Pessoa surda, né? Pessoas muda. É isso mesmo. Hoje é dia do tradutor. Gente, olha, tá terminando o ano, só tem 92 dias para o ano de 2027. Só tem 92 dias. Certo? Para o ano de 2027. Está vindo aí, dia 4 de outubro, o dia dos brasileiros e brasileiras exercerem a democracia. Gente, façam um exame de consciência. Olha, façam um exame de consciência, analise quem são os seus representantes, quem vai lhe representar, certo? É importante você fazer uma pesquisa sobre a vida daquela pessoa que você vai depositar o seu voto. O nosso voto é muito importante, porque o nosso voto decide o futuro, né, do nosso país e depende do futuro do nosso estado, da nossa cidade, e por isso é muito, muito importante você fazer um exame de consciência na hora de votar. Gente, olha, 14 horas e 10 minutos. Eu sou o Antônio Santos, aqui do meu lado o DJ Rafael. Já estamos, a direção desse programa é a do professor Cícero Ferraz, que é o diretor aqui. E a gente vai até às 16 horas, aqui na 87,9. Indo mais longe para ficar perto de vocês. A gente só está iniciando um programa. Como sempre, a gente faz a abertura aqui do nosso programa sempre trazendo a meditação do dia, né? E na meditação de hoje eu quero trazer uma passagem muito interessante, certo? Quem foi que falou com Deus hoje? Quem levantou cedo hoje para falar com Deus, para agradecer pela noite, pelo sol, pelo dia, agradecer pela a sua vida, pedir o pão de cada dia, agradecer o pão de cada dia, porque, gente, a gente não vive sem o amor de Deus, certo? A gente não vive. Tudo que a gente for fazer, coloque em Deus em primeiro lugar, porque sem Deus a gente não é nada. E por isso devemos respeitá-lo, devemos conversá-lo com Deus, não só para resolver nossos problemas, mas para agradecer tudo de bom que Ele tem feito em nossas vidas. Então, aqui na meditação de hoje eu deixo a seguinte mensagem: deixe o orgulho de lado, deixe a inveja de lado, deixe o ódio de lado, né? Traga para você as coisas boas, né? Deixa o ódio, deixa o orgulho, deixa a inveja, né? Porque isso impede a pessoa de crescer, certo? Cultive o perdão, o amor de Deus, cultive a cooperação, o amor de Deus, assim nossos relacionamentos crescerão e florescerão, como as árvores, como as flores, como os pássaros, certo? Essa é a meditação de hoje do nosso programa. Não deixe o rancor, não deixe o ódio impedir de você crescer, né? Não deixe, né? Vamos cultivar o amor, esse amor que Deus nos passou, certo? Gente, olha, 14 horas e 13 minutos, já estamos no ar com mais um programa nesta tarde de hoje.

Olha, gente, tira o sofá da sala, tire aí o sofá da sala, né? 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

0: Valeu, você curtiu música na voz do Carlito Gomes. Essa aí é para recordar, né? Foi para recordar. Olha, gente, vamos aqui ao nosso apoio cultural. Na volta tem muito mais para você. Não desligue o rádio, fique ligadinho, eu volto em um minuto.
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5: FM. Valeu, tô de volta. Estamos de volta. Estamos.
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5: Tem como tocar isso aí pra gente? Tem como tocar? Olha, dia de 14h26, aqui no 87,9, aqui no programa Clube do Brega. Você tá curtindo só as melhores da sofrência. Ao vivo.

0: Essa música do Zezo. Essa bateu aqui para recordar, né? 87,9. Fazendo sua tarde muito melhor.
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0: Fala, gente, 14h30.
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0: É, bateu para recordar aí a música do Zezo. É lançamento. Ela. O disco 14, né? Volume 14. Fez muito sucesso aí a música do Zezo, trazendo como recordações essa música linda pra você.
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0: Olha, vamos seguindo com o nosso programa. Daqui a pouquinho tem um minuto das notícias, aqui no 87,9, aqui no nosso programa, até o quadro Minuto das Notícias. A gente sempre tem uma notícia pra dar pra você. Por isso que é bom você sempre ficar ligadinho na notícia, tudo que está acontecendo no Brasil e no mundo. É, meu irmão, estamos aqui na concorrência da televisão, da novela, mas que bom, a gente tem uma grande audiência.
2: Meu grande professor.

0: Beleza, agora vamos atender os ouvintes, quem pediu música, certo? Aqui é o primeiro bloco, a gente deixa à vontade para os ouvintes pedir música. Já quem pede no segundo bloco, a gente roda no finalzinho do programa, tá bom? Olha, só falta aí 5 dias. Só falta cinco dias para a eleição do dia 4 de outubro. Falta 5 dias para as eleições agora desse 2026. No dia 4 de outubro, eleitores e eleitoras de todo o Brasil, de todo o país, deverão votar para 6 cargos. A sequência começa com a escolha do representante para a Câmara dos Deputados e termina com o voto para presidente da República, certo? A ordem de votação será o seguinte: deputado federal, 4 dígitos, deputado estadual, 5 dígitos, primeiro senador, 3 dígitos, segundo senador, 3 dígitos, governador, 2 dígitos, presidente da República, 2 dígitos, certo? Tome cuidado na hora de votar, certo? Olhe bem se aparece a foto do seu candidato. Diante da urna eletrônica, mantenha a calma para votar. Não se desespere, são 6 votos. Primeiro para deputado federal, deputado estadual, segundo, terceiro, primeiro senador, segundo senador, governador e presidente da República. Diante da urna eletrônica, mantenha muita calma. Enquanto você não votar, fique tranquilo, não fique nervoso. É importante digitar os números com atenção e conferir a foto e o nome do candidato e o nome do partido do seu candidato, da sua candidata, antes de apertar a tecla para confirmar. Se houver um erro, basta posicionar a tecla corrige, e refazer o voto, e refazer o voto daquele carro, tá bom? Por isso, fique à vontade na hora de votar, porque se você errar, tem a tecla de corrigir, e aí você corrige, torna digitar o número. Não tem problema, pode levar a cola com o número dos candidatos, seu candidato, por exemplo. O meu DJ aqui vai votar, ele leva a colazinha, entra na urna, e aí ali já tem aqueles números tudo certinho, e ele só vai colar e confirmar lá na urna, tá certo? Gente, olha, 14 horas e 39 minutos, é importante votar, não deixe de votar. Quem não votar, quem não comparecer para votar, depois irá pagar multa, né? Com certeza. Depois pode justificar que não votou, mas é importante votar. Não deixe de votar, porque é importante o voto, certo? É muito importante para que você possa escolher o representante que possa lhe representar no Brasil, no estado ou na sua cidade. Por isso, o voto é muito importante, tá certo? Vamos seguindo aqui, DJ. Tem o apoio cultural. Na volta, eu volto aqui atendendo os ouvintes.
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0: Vamos lá, estou de volta aqui. Vamos atender os ouvintes. Daqui a pouco eu vou trazer Zeca Pagodinho, Deixa a Vida Me Levar. Essa música vai para o Zé Vieira, que está ligado no programa. Está curtindo o programa toda tarde, Zé Vieira. Ele pediu aqui, Deixa a Vida Me Levar, com o Zeca Pagodinho. Pediu também a música A Máquina Voltou, com o Lourenço Pinheiro. Daqui a pouquinho eu atendo o nosso amigo José Vieira, que está com a gente.
8: Ai, Santo Antônio, repórter. Seu Antônio, me roda aí uma música de Gedival Santo, Livro Aberto. Ofereço para você e para tudo que está na sintonia. Eu ofereço a Francisca, aqui da Rua da União. Estava com muita saudade do seu programa. Dei graças a Deus quando eu liguei o rádio e ouvi sua voz. Fiquei muito alegre.
0: Dona Francisca, eu também estava com saudade da senhora. Tá, e a Dona Francisca está ouvindo o programa. Essa mensagem foi de ontem, mas eu estou rodando hoje aqui, tá bom? Mas eu estou atendendo, eu não deixo de atender as pessoas, né? Só quando, às vezes, termina o programa, que esse cabeça de tucum, né, que está aqui do nosso lado, que ele não olha as mensagens. Eu já disse pelo olhar as mensagens, né? E aí ele não olha, né? Eu vou falar com o Cícero Ferraz e nós vamos dar as contas dele aqui. Esse cabeça de tucum, sabe o que é tucum, DJ? Não? Ah, pois tu não é do mato, não, né? Tucum é do mato, Zé. Tucum é uma espécie de coco, só que ela é pequeno, certo? Olha, 14h44, alô?
9: Repórter, boa tarde. Gostaria de ouvir a música com Zezo, Nosso Juramento. Ofereço para todos os ouvintes que gostaram da música. Odeir, Rogério Vargas, boa tarde.
0: Daí, Odeir, Nosso Juramento. Essa aqui é com Zezo, né? Nosso Juramento. Isso mesmo. Daí, Odeir, da Rua Getúlio Vargas. Aqui sempre ligadinho no nosso programa, todas as tardes também curtindo o nosso programa. A gente tem o prazer imenso de agradecê-lo, né? Agradecê-lo por estar participando do nosso programa. Obrigado, viu, dona Odeir? Obrigado. Olha, 14h45, vamos seguindo participando do nosso programa. Obrigado, viu, dona Odeir? Obrigado. Olha, 14h45.

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1: Tá aí, a Dona Alda. Alô, DS Criativa, nossa amiga Aldimar. Cadê nosso amigo Elvis? Nosso amigo Elvis é Aldimar, da DS Criativa ali na rua São Francisco. A vozinha Alda tá pedindo a música, vou voltar para São Luís também. Daqui a pouquinho vou atendê-lo com muito carinho. Vamos lá, vamos segui-lo. 14h46. Aquele amor que faz gostoso. Rapaz, que título de música.

0: Valeu, tá aí. Essa aqui é a Baianinha. Tocou muito sucesso. Vamos nosso apoio cultural na volta. Vem aí a Máquina Vultor com o cantor Lourenço Pinheiro e também Zeca Pagodinho. Deixa a vida me levar. Já já eu estou de volta.
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Valeu, tô de volta. Estou de volta aqui, olha, 14h53. 87,9 FM. A melhor aqui pra você ligado com a gente. É, vamos aqui, olha, vamos dar aqui um aviso. Vamos lá. Tá, já traga essa música aí. Tudo.

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0: Beleza, eu vou já trazer essa música. Eu vou tocar ela daqui a uns minutinhos. Eu trago de novo essa música para vocês. Enquanto isso, a gente vai passar aqui um aviso, né? Vamos lá. Dia 2, a partir das 17 horas, vai estar aqui em Nova Olinda a ex-governadora Rosiana Sarney, ela que é deputada federal e é candidata ao Senado Federal. A Rosiana Sarney, ela é ex-governadora do Maranhão, né? Filha do ex-presidente da República, José Sarney, e vai estar aqui, né, na residência do Emetério Eba, certo? Ela que está apoiando a candidatura da Anatácia, né, doutora Anatácia Ueba, vai ser a partir das 17 horas do dia 2, a Rosiana Sarney, né, vai estar aqui, a ex-governadora do Maranhão, a Rosiana Sarney, candidata ao Senado Federal aqui pelo Maranhão, vai estar aqui dia 2, dia 2, às 17 horas, certo? Aqui na cidade de Nova Olinda do Maranhão, certo? Rosiana Sarney, certo? Ex-governadora do Maranhão. 14 horas e 56 minutinhos, aqui no 87,9.

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1: Essa aqui eu tenho a honra de cantar, meu parceiro Zezo.
2: Tamo junto, obrigado, irmão.

0: obrigado.
1: Valeu! Senhor. Tá aí música na voz do Asas Livre, participação do Zezo, aqui também no nosso programa. A gente vai ao nosso apoio, na volta tem um minuto das notícias.
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1: Estamos aqui com o Minuto da Notícia desta quarta-feira, 30 de setembro de 2026. E a gente traz no Minuto das Notícias desta quarta-feira as notícias que são, que são novidades no Brasil, no estado do Maranhão e também aqui na nossa cidade. Estamos aí com o Minuto das Notícias. No Minuto da Notícia de hoje, a gente vai trazer aqui um assunto interessante. Eu achei, Didi, interessante esse assunto. Tu já viu falar, né, naquelas palavras que diz assim: quero, eu quero, eu posso, eu mando? Tu já viu falar nessas palavras? Eu quero, eu posso e eu mando. Foi o que eu vi nas redes sociais desta semana aqui na cidade de Nova Olinda do Maranhão. Eu achei muito interessante, eu vou comentar isso aqui, porque eu achei muito interessante demais, certo? O negócio, né, dessa mensagem aqui, a pessoa que colocou a mensagem disse o seguinte: aviso importante, atenção, vou ler aqui a mensagem, né? Primeiramente, boa tarde, estou passando aqui para deixar um recadinho da magnífica prefeita Taimara. Primeiro, a Taimara não é prefeita aqui em Nova Olinda, certo? Ela não foi eleita. Quem se elegeu para prefeito aqui foi o senhor Ari Menezes, com 2 votos, e ela não ganhou eleição aqui. E para vocês saberem, quem está na prefeitura é um senhor de José Alberto, que é o prefeito interino. Ele é interino, certo? Aí diz aqui: ela está convocando todos os funcionários da cultura, inclusive aqueles que nunca foram, nunca participaram, até os que não gostam muito dessas coisas. Até os que não gostam muito dessas coisas. Ela disse aqui: e já vou avisando, quem não gostar vai ter que gostar. Olha só, quem não gostar vai ter que gostar, porque a presença será obrigatória, certo? Aí ela botou aqui: a prefeita, e eu continuo dizendo que ela não é prefeita, quer abrir uma sessão. Ela pode até ser um dia prefeita aqui na Nova Olinda, mas por enquanto ela não é nada de prefeita, não. Aqui em Nova Olinda, não. Aí disse: abrir uma sessão ainda hoje. Contamos com a presença de todos. Quem não comparecer, já sabe, né? Poderá ter aqueles pequenos descontinhos. Olha só, aqueles pequenos descontinhos na folha de pagamento. Então, por favor, organizem-se e compareça. E aí disse aqui: organize e compareça. A ordem da magnífica prefeita está dada. Ela não é prefeita, né? Eu continuo dizendo que ela não é. Não é, e um dia pode ser. Agora, por enquanto, ela não é prefeita. Bom, o que me chamou a atenção, e eu também peço atenção do Ministério Público de Santa Luzia do Paroá, da comarca de Santa Luzia do Paroá, o Ministério Público. Quem estiver gravando aí pode gravar, que eu estou pedindo, né, atenção do Ministério Público, porque aqui diz o seguinte nesse documento: oprimir ou coagir um funcionário a votar em um candidato é crime de assédio eleitoral e é totalmente proibido por lei, principalmente quando se trata de um funcionário. A legislação brasileira garante que o voto é livre e secreto. Nenhum chefe, patrão ou político pode usar o emprego para mandar na escolha do trabalhador. Está na lei. O que é proibido? O que é proibido? Dizer que um funcionário vai perder o emprego se não votar ou não comparecer em alguma determinada reunião de político. Gente, isso é um descaramento muito grande. Desculpe eu dizer isso, mas está errado. Eu estou mentindo? Eu estou falando mentira aqui? Não estou falando mentira, não. Eu estou falando o que é correto, o que é verdade. Se vai doer ou não em algumas pessoas, mas essas pessoas que vão se sentir têm que procurar ver, se inteirar dentro desse assunto que eu estou acabando de falar, certo? E o Ministério Público, é claro que o Ministério Público é um órgão que ele fiscaliza, investiga o Ministério Público, e que a pessoa, qualquer cidadão, qualquer pessoa pode ir no Ministério Público e abrir uma reclamação, uma denúncia. Isso está errado. Está errado. Erradíssimo. Desculpa eu dizer, mas está errado. É claro que algumas pessoas não vão gostar do que eu estou falando aqui, certo? Mas o que eu estou falando não é mentira. É verdade, está na lei. Está na lei. É só vocês pesquisarem que está aqui na lei. É errado fazer esse tipo de coisa. Motorista suspeito de causar acidente que matou 3 pessoas da mesma família em Pedreira se entregou para a polícia. Tá aí, ó.

Tá aqui, ó. Motorista suspeito de causar acidente que matou 3 pessoas da mesma família em Pedreira se entregou para a polícia. Um homem era procurado após fugir do local do acidente, que matou uma criança de 2 anos e também os pais da criança na zona rural no município. Ele emprestou depoimento e foi liberado. Tá aí. 3 pessoas da mesma família morreram. Antes de eu dar aqui a outra matéria, eu divulguei uma matéria ontem aqui no programa sobre o roubo de 2 motos, certo? Aí eu venho agora me retratar aqui, dizer que o roubo foi 1 moto e a outra não foi roubada. Veja só o que que aconteceu. O rapaz foi tomar umas água mineral e ficou bêbado. E o cara pegou a chave da moto, e guardou a moto, certo? E guardou a moto. E o cara não investigou, não procurou, não sabia. Foi e fez um... divulgou que a moto dele teria sido roubada. Mas, até então, a moto tinha sido guardada pelo companheiro dele. Então, nesse caso, ontem, eu divulguei 2 motos roubadas. Não, 1 moto roubada. E a outra, as 2 motos foram encontradas, certo? Mas a moto, a outra que não foi roubada, aconteceu dessa forma. O rapaz se embriagou, estava bebendo umas birita, ficou bêbado, e o outro rapaz guardou a moto e ele sem saber divulgou, que a moto teria sido roubada, mas depois acabou aí, certo? Achando a moto, tá certo? Tá corrigido? Tudo explicado. Agora não dá, que eu tô falando, né? Para atender agora, daqui a pouquinho eu posso lhe atender, tá bom? Vamos lá. Continuando, em São Luís, terá transporte público gratuito no domingo, dia 4, dia da votação das eleições. Tá certo. Né? Tá aqui, ó. São Luís terá transporte público gratuito no domingo, dia 4, dia da votação nas eleições de 2026, tá certo. Transporte gratuito, a medida é para atender a determinação do TSE para garantir o deslocamento dos eleitores até os locais de votação no primeiro turno das eleições. Tá aí, gente, TSE determinou, certo? A medida determinada pelo TSE é que todos os ônibus da capital vai ficar disponível para o Tribunal Superior Eleitoral, TSE, né? Pois é, no primeiro turno das eleições. Até porque não tem carro, não pode carregar eleitor, certo? Um homem é preso suspeito de furtar estabelecimento comercial em uma obra na cidade de Vitória do Mearim. Eu conheço essa cidade, a Vitória do Mearim, conheço demais. Segundo a Polícia Civil, suspeito confessou o crime após objetos avaliados em 558 serem recuperados durante as diligências. Daí, o homem foi preso. Ele estava roubando em estabelecimento comercial e acabou sendo preso pela polícia. A outra matéria aqui é que um pai e um filho acabaram sendo presos na cidade de Coroatá. O filho e o pai, todos dois foram presos. Suspeito de tráfico, mas vai
né, ele vai para o presídio junto com o pai, né? É isso que está dizendo aqui? Está aqui, suspeito de tráfico vai para presídio e o pai é solto após pagar uma fiança. É, o filho foi preso e foi para o presídio, mas o pai pagou uma fiança e acabou saindo, ficando em liberdade. Filho foi alvo de um mandado de prisão preventiva por suspeita de envolvimento com a venda de maconha. O pai foi preso em flagrante por porte ilegal de arma de fogo. A polícia chegou, o velho estava armado e aí pagou uma fiança e foi liberado. Justiça Federal condena município de Amarante do Maranhão a devolver 511 mil do Fundo Nacional de Saúde. Gente, olha, dinheiro público não é brincadeira. Dinheiro público não é brincadeira. Mexer no dinheiro da saúde, mexer no dinheiro da educação é complicado. Dá problema. Tá aqui. Justiça Federal condena o município de Amarante do Maranhão a devolver 511 mil do Fundo Nacional de Saúde. É um negócio complicado, meu irmão. O município informou ao SUS mais de 23 mil procedimentos de reabilitação após a Covid em 2022. Eu já sei como é que é isso. Eu já sei como é que funciona, né? Mas não apresentou o documento que comprovasse os atendimentos. Rapaz, é um negócio complicado. Aí o cara faz, altera, bota fulano de tal. Rapaz, eu quero é ver se não tiver carvão debaixo da panela, se ela vai ferver. Desse jeito, meu irmão, a panela não ferve. Aí não ferve o feijão da panela, né? O feijão, a carne, o arroz. Polícia prende 16 investigados por roubos de joias e celulares na Grande São Luís. Paz, eu vou te dizer, meu irmão. Segundo a Polícia Civil, as ações incluem investigações sobre o estudante baleado na Coama. Há uma série de assaltos frequentadores de bares na Avenida Litorânea. É, depois que o estudante foi baleado, a polícia acabou prendendo 16, rapaz, é muita gente, 16 investigados, tudo em relação a roubo. É um negócio complicado. Justiça revoga a prisão do réu no processo sobre morte de empresário em Imperatriz. É um negócio complicado. A justiça considerou que Gabriel Monteiro colaborou com as investigações. Ele seguirá no processo e terá de cumprir medidas cautelares.

0: Vamos lá, gente, vamos aqui, olha, 15h23, não há mais tempo, já venceu aqui o nosso horário, mas amanhã é que eu vou falar a agenda dos candidatos. Não deu tempo porque o horário já esgotou e vamos para o segundo bloco do nosso programa, tá certo? Segundo bloco do nosso programa. Eu volto em um minuto.
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1: Valeu, Gaguinho!
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2: FM. Valeu, tô de volta. Aqui na 87,9. Vamos lá, vamos aqui na 87,9. Indo mais longe pra ficar bem pertinho de vocês. Vamos atender seu Cláudio. Alô, seu Cláudio, fala aí, meu irmão. Boa tarde pra você.
3: Boa tarde, seu Antônio. Quem fala aqui é Cláudio. Aqui tem um cara que tá pedindo umas músicas aí, seu.
2: Certo, fica à vontade.
3: Oswaldo Cardoso.
4: Da Diana.
3: É o Zé Vaqueiro, tá aqui sentado aqui mais eu. Pra que brigamos? Lembra aí, da Diana, pra que brigamos? Oferecer aqui pro Gabriel Neto, Valdir, Zé Paulo, Chico da Cobra, Carrapato, Jânia. E todo mundo tinha na escuta aí. Tamo ligado aqui, ligado, bem ligado aqui, seu Antônio, rapaz, vamos ver se você fica aí nessa rádio, se você é a alegria da cidade, seu. Vamos ver se dá um jeito aí, falei com o prefeito, falei com o chefe aí. Você saindo dessa rádio desmantela muita coisa, porque é nossa diversão dessas quadras, é nós, essa diversão é nós. Boa tarde, senhor.
2: Valeu, tá aí o nosso amigo Cláudio, tá lá na quadra 2. Como é bom você estar na zona rural, ouvindo, né? Ouvindo, o rádio é muito bom, né? Eu, quando eu era criança, eu gostava muito de rádio, até hoje, né? Inclusive, eu quero, faz dia que eu ando, tô correndo atrás aí de um patrocínio, de um rádio, para mim fazer um sorteio aqui no meu programa. Quem tiver interessado a trazer aqui esse rádio para a gente fazer esse sorteio, o rádio não é para mim não, é fazer um sorteio para alguém que ganhar, usufruir do rádio, né? Pode ficar à vontade. Qualquer um pode fazer essa doação do rádio. Eu faço o sorteio e ainda divulgo o nome da pessoa. O nome da pessoa que doou, o nome da loja, certo? É muito legal isso aí, tá certo? Vamos trazer... Tem aí, DJ, a música que o nosso amigo Cláudio pediu? Ele pediu a Diana. Será que encontra essa música aí? Olha, gente, 15h36.

Vamos lá, vamos seguindo com o nosso programa. Vamos atender a dona Francisca. Ela pediu livro aberto. Cadê, DJ? Toque, toque, DJ. Vamos lá, tem essa música aí? Livro aberto, a música de Genival Santos. Agora o DJ não... Hoje ele não tá bem, não. Eita, meu irmão, desse jeito a panela não ferve, né? Não tem condição.

Valeu, tá aí, música na voz do Genival Santos, aqui na 87,9, vindo mais longe para ficar bem pertinho de vocês, tá certo? Vamos seguindo aqui com o nosso Clube do Brega, vamos até às 16 horas. Olha, gente, nesta sexta-feira vai estar aqui em Nova Olinda do Maranhão, nesta sexta-feira, a ex-governadora Rosiana Sarney, ela que é ex-governadora do estado do Maranhão e foi também deputada federal e agora é candidata ao Senado. Vai estar nesta sexta-feira aqui em Nova Olinda do Maranhão, a Rosiana Sarney, ela que é filha do ex-presidente Sarney, e vai estar aqui em Nova Olinda do Maranhão nesta sexta-feira. Rosiana, que passou por problemas de saúde, mas já se recuperou e está candidata, a uma vaga no Senado Federal aqui pelo Maranhão. Nesta sexta-feira, ela vai estar aqui em Nova Olinda do Maranhão, a ex-governadora Rosiana Sarney.

Olha, 15 horas e 45 minutos, aqui na cidade de Nova Olinda, do Maranhão. Aqui. Olha, 15 horas e 45 minutos, aqui na cidade de Nova Olinda.

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8: Valeu, então, de volta aqui no 87,9. Aqui no nosso programa Clube do Brega, Hora da Sofrência. Gente, está vindo aí Juliana Marques, é? Está confirmado? É verdade? Ou não é? Se vir Juliana Marques, eu vou encerrar o programa aqui com Juliana Marques, né? Eu vi falar, né? A Rádio Peão, né? A rádio que tem mais potência é a Rádio Peão. Nas rodas de conversa eu vi falar que Gildean Marques vai estar por Nova Olinda. Não sei qual é a data, mas vai estar por aqui. Vamos ouvi-lo encerrar o programa aqui com Gildean Marques. Tchau, tchau, um grande abraço para vocês. Amanhã eu toco a música do Zé Vieira, porque ela não está aqui no roteiro, tá bom? Vamos lá, tchau, tchau, gente. Eu volto. Amanhã já é o quê? Quinta-feira. Bom? Amanhã já é dia 1º. Dia 1º, quinta-feira, amanhã. Tá aí, já, amanhã já é o mês de outubro. Amanhã é dia 1º, depois é dia 2 e depois é dia 3, é sábado. Né? Aí domingo é dia 4, na segunda é dia 5, na segunda nós vamos estar de folga, né, DJ? Tchau, tchau, gente. Um beijo no coração de todo mundo. Deus abençoe essa cidade, Deus abençoe cada um. Muito obrigado pelo carinho de audiência. Tchau, tchau. Eu volto amanhã, se Deus permitir. Deus permite, Deus é bom.

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Alô, ouvinte, boa tarde. É, já está entrando lá aqui na Rádio Chuá, mas um grande programa de audiência, programa Ritmo Quente. E através dessa programação você vai ouvir a partir de agora música de todos os tempos e de todos os ritmos, e que vai ficar aqui na sua companhia até as 5 horas da tarde. É essa figura de sempre, Robson Júnior. E para você participar da nossa programação, é só você pedir seu sucesso preferido através do telefone e do WhatsApp. Telefone para seu pedido musical é 9898-494-8524. E o número do WhatsApp para você pedir seu sucesso preferido é 9898-6062-498. Hoje é... Hoje é quarta-feira, 30 de setembro de 2026. E a gente já inicia o programa de hoje aí com um belíssimo sucesso de música brega aí do cantor Lourenço Pinheiro.

Agora sim, na cidade de Nova Olinda são 16 horas e mais 10 minutos. Isso mesmo, são 16 horas e mais 10 minutos. É, você está em sintonia aí com a Rádio Eixo FM. E a nossa emissora está jogando ar, mais um programa de audiência, programa Ritmo Quente. Olha, atenção, vende-se duas casas de alvenaria. 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Vamos aí viajando com mais sucesso. Em Nova Olinda agora são 16 horas e mais 13 minutos.

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O que? Estou de volta. Agora sim, na cidade de Nova Olinda, são 16 horas mais 23 minutos. Mando um alô especial aí para os ouvintes residentes aí no povoado de Monte Alegre. E também a gente abraça os ouvintes do povoado Santa Cruz. Mando também um alô especial para o senhor João do Edgar e Família, residente aí na Rua do Cormestre, esquina aí com a Rua dos Americanos. Olha, atenção, vende-se duas casas de alvenaria. Residente aí. Na Rua Santo Antônio, em frente, o Bar do Cupuaçu, no bairro da Piaba. Os interessados é só procurar o senhor Júlio, residente das mesmas casas, viu? Repetindo aqui o aviso, vende-se duas casas de alvenaria. Residente aí na Rua Santo Antônio, em frente aí, o Bar do Cupuaçu, no bairro da Piaba. Os interessados de comprar essas casas, é só procurar aí o proprietário, o senhor Júlio, residente aí nas mesmas. 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Agradeço aí pela preferência de todos. É o proprietário, é o senhor Evandro e família. 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Vamos tocar agora sucesso, Tô Bebendo Demais, na voz de Eder Nascimento, para atender o pedido musical do ouvinte Zé Vira. Zé Vira participa do programa, ele pede e oferece esse belíssimo sucesso para todos os amigos e amigas que estão na sintonia da nossa programação. E em Nova Olinda agora são 16 horas mais 27 minutos.

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Beleza, agora sim, na cidade de Nova Olinda são 16 horas mais 37 minutos. Isso mesmo, são 16 horas mais 37 minutos. Você está acompanhando mais um programa de audiência aqui na Rádio Exu FM. Manda um alô especial aí para Maura e família, residente na Rua das Neves, no bairro Salles. Vai também uma luz especial para seu Domingo Leão e família, residente na Rua Salles, no bairro Salles. E também vai uma luz especial aí para o senhor Sandro Régio e família, residente aí na Rua Manuel Balbino, no bairro Salles. Olha, atenção, vende-se duas casas de alvenaria, residente na Rua Santo Antônio, em frente aí. Fica bem em frente o Baco Puaçu, no bairro da Piaba. Os interessados é só procurar o senhor Júlio. Ele reside nessas casas lá, viu? Repetindo aqui o aviso: vende-se duas residências de alvenaria, residente na Rua Santo Antônio, em frente aí o Baco Puaçu, no bairro da Piaba. Os interessados é só procurar o senhor Júlio. Ele reside nessas casas lá, viu? 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Vamos aí com vocês, vamos tocar um bregaço aí, pode ir. Vamos tocar o bregaço, pode ir, aí do cantor pernambucano José Marcos. Em Nova Olinda agora são 16 horas mais 41 minutos.

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0: com muito carinho, que hoje estou realizando esse sonho. Zé Gato, mostrando a nossa raiz, revistando o nosso Matapi, meu irmão. Bem, eu chamo Elder Rono Tiviana, o meu cantor.
1: Deixa comigo, Zé Gato, e você que tem um sonho a ser realizado, com fé em Deus, não desista.

Agora sim, na cidade de Nova Olinda, são 16:55. Você está conectado na Rádio Eixo FM e a nossa emissora está jogando ar mais um programa de audiência, programa Ritmo Quente. Manda um alô especial aí para os ouvintes aí do povoado de Pelônia, também do povoado em Gazal, também do povoado de Predeira 1, também de Predeira 2. E também manda um alô especial para os ouvintes da cidade de Aragona do Maranhão. E também a gente abraça os ouvintes residentes no povoado do Boa Vista, também no povoado da Curva da Linha. E também um alô especial para os ouvintes do povoado 200 e também no povoado do Café da Mata. Vai também um alô especial para os ouvintes residentes no povoado da Quadra Nova. Na Quadra Nova vai um alô especial aí para o senhor Pelado e também para a esposa dele. Olha, atenção, vende-se duas residências. Vende-se duas casas de alvenaria, localizado na rua Santo Antônio, em frente ao Bar do Cupuaçu, ali no bairro da Piaba. Os interessados, é só procurar o senhor Júlio, o proprietário. Ele mora aí nessas residências, viu? Repetindo aqui o aviso, vende-se duas casas de alvenaria, localizado na rua Santo Antônio, em frente ao Bar Cupuaçu, no bairro da Piaba. Os interessados é só procurar o senhor Júlio. Ele reside aí nessas casas, viu? 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Vamos aí com mais sucesso. Aliás, programa finalizou. Programa chegou ao final. Mais uma vez a gente agradece a Deus. Mas antes a gente atende aqui mais um pedido musical do Vinícius Vieira. Ele participa novamente da programação. Dessa vez é para que a gente toque o sucesso Chifre Não É Asa, de Edinho Paraguai. Zé Vieira oferece belíssimo sucesso para todos os amigos e amigas que estão na escuta do programa. E como falei, o programa chega ao final e eu estarei de volta para fazer essa mesma programação para você amanhã a partir das 4 horas da tarde. Portanto, boa tarde a todos e até amanhã, se Deus quiser.

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0: negão. A Deus ninguém engana. E aí, Matos? Chega mais aí pra dar um recado pra essa galera aí.
1: Vambora! Tira a onda de canto.

0: momento. Dá glória a Deus e vamos embora. Ô, glória!
1: Valeu, mano! Deus abençoe, negão!
2: P.A., P.A. 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
3: Ô, Zabumbeiro, chama esse shot pra gente. Cadê o triângulo?

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0: Jonas Mendes.
1: É ele mesmo, com você, a partir de agora, estamos juntos! É um homem sério, com muita responsabilidade aqui, juntamente lado a lado.
2: Não gostei, não gostei mesmo.
1: Eu fico só na minha aqui, só ouvindo, e vamos seguindo em frente, gente. Alerta, alerta, alerta, alerta, Maranhão! É o Ronda Central, aqui na Rádio do Seu Coração! No áudio e sonoplastia, Luan Victor!
3: Tá pegando fogo!
1: Tá pegando fogo! Desce a aeronave! Desce a aeronave! Voador! Ele é! Aterriza voador que o Honda começou! Gente boa!
4: Rapaz, eu só não quero lá em casa comigo!
1: Deixa ele aí, moço, com o Jaime Chaves!
4: Meu Deus, moço!
1: Rapaz, lá vem tu!
4: Problema, rapaz.
1: Eu estou
4: imaginando. Tu é caçando o problema, meu irmão!
1: Eu imaginei que tu estava almoçando, rapaz, saboreando um galeto na brasa, aí tu vem pra cá querer tirar minha tranquilidade.
5: Não, nada a ver, mano.
1: Perturbar o nosso trabalho. Ah, sim, ninguém aguenta. Então vamos seguir no frente.
6: Pelo amor de Deus.
1: A produção e apresentação é nós, é com nós.
0: Jonas Mendes.
1: Eu e você.
0: Jonas Mendes.
1: Eu e você. E todos nós juntos.
0: Jonas Mendes.
1: Na mesma direção. Vamos seguindo em frente. Alerta, alerta, alerta, Maranhão. Alerta, alerta, meu amigo, com a proteção divina, com a bênção do Pai Eterno. Vamos seguindo. Seguindo hoje, quarta-feira, 30 de setembro de 2026. Tá indo embora o mês dos festejos do padroeiro do Maranhão, São José de Ribamar. E aí já tá chegando o mês de outubro, amanhã já é 1º de outubro, meu amigo. As homenagens religiosas estão voltadas à Nossa Senhora de Nazaré. Aí na frente a gente vai falar mais, porque o destaque amanhã, dia 1º, é a definição da eleição para escolher a nova mesa diretora da Câmara Municipal de São Luís, meu amigo. Nos bastidores, o negócio está realmente daquele jeito, como você pode imaginar. Mas tudo com a proteção divina, certamente vai dar tudo certinho. Mande sua mensagem de texto através do 988-47-7216. Atenção para os destaques de hoje. Ah, pode mandar. Mande aí a mensagem por texto ou por áudio. Se quiser contribuir aí com a nossa colega, a dona Sinhá, mande por áudio, que fica bem mais fácil para ela. Atenção para os destaques de hoje. Acusado de estupro é preso com calcinhas no Maranhão. Minha Nossa Senhora. Agora dorme com esse barulho. Deputado é alvo de tiros no Maranhão.
7: Meu Deus.
1: Neto é preso suspeito de matar avô.
7: O quê? Não acredito.
1: Acredite, porque a coisa tá feia. O negócio... O cão tá chupando manga e cuspindo fogo aqui no Maranhão. Principalmente agora nesse período de eleição, meu amigo. Ontem teve um debate que se tornou um encontro de deboche. E o pau quase canta lá fora. E vai aqui o recado. Não vale a pena, você tá brigando, tá se degradando, insultando o seu próximo, a sua próxima, pelo determinado nome político. Política vai, política vem. Quantos políticos não já passaram nesse país, nesse estado, e a vida continua? Então não vale a pena. Por pouco que aqueles mais entusiasmados não se confrontaram na parte externa, no bairro do São Francisco, cada um defendendo o seu lado político. Mas não pode ser assim, com violência. O que é isso? E atenção, esquema de segurança pronto para a eleição aqui no Maranhão. Com esses e outros, está no ar o seu Ronda Central.
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0: Jonas Mendes.
1: É ele mesmo com você, comunicando com
2: Deus, anjo.
1: É nós, é nós. É nós.
2: Azulejo do céu.
1: Tamo junto.
2: Boca santa. Ah. Marreta de matar demônio.
1: Ah, já chega de elogio, assim desse jeito eu vou me emocionar aqui. Eu não quero chorar, eu sou muito emotivo, então calma, calma aí, segura aí com elogio. Vamos nessa.
3: Esse pequeno é fresco.
1: Tá aí, eu duvido você provar que é verdade o que você falou.
2: Esse rapaz queima.
1: Não, não, não, não, não. Foi a única profissão que eu não tentei me qualificar, foi exatamente de padeiro, porque senão eu ia te dizer que aí eu ia queimar rosca, pão, bolacha e muita coisa, né? Produzir, mas eu não, aqui não, não queimo não, com certeza, nada contra, porque nós vivemos no estado democrático aqui no nosso país, graças a Deus, você pode fazer, ó, nosso amigo Luan, ele tem a preferência dele, e ninguém diz nada, e ninguém tem o direito de interferir, deixa ele fazer o que ele gosta de fazer, pronto, e aí?
3: Com nada.
1: Vai sim, que eu te conheço, tu não faz é agora aqui, tu não faz é aqui, na Central de Notícias, mas fora daqui, meu Deus do céu, é, tua situação tá meio crítica, né? Eu já sei porquê, eu digo já aqui, ó, olha gente, foi encontrado um corpo recentemente num lixão na Vila Maranhão, aqui na capital maranhense, segundo informações, esse corpo é do Elton, um cidadão que sumiu próximo ao retorno do São Francisco dias atrás. Aí, a data foi o quê? Foi dia 29 de agosto que esse cidadão desapareceu. E recentemente agora foi encontrado lá no lixão da Vila Maranhão. Oh, veja o quanto estão desvalorizando o ser humano, independentemente de qual seja a pessoa. Mas é o corpo humano, meu amigo. É a vida, foi Deus que deu, colocou aqui na terra. Então a desvalorização está grande com o ser humano, com a humanidade, que você fica encontrando corpo de uma pessoa no lixão, como se nenhum valor tivesse. E a polícia recolheu, levou para a perícia e conseguiu identificar que trata-se do corpo desse cidadão, do Elton. Na Vila Palmeira, aqui na região central da nossa capital maranhense, tentaram matar um homem ontem em um comércio. O agressor, ele foi ousado e ele foi cruel, enfiou a faca na vítima e fugiu do local após deixar a faca enfiada. Agora imagine só, né, rapaz, qual é o tipo de classificação que você consegue fazer um cidadão como esse aí? Assaltaram também uma loja aqui na Coab, aqui em São Luís. Levaram celular, dinheiro, toda a mercadoria. Foram vários bandidos e até agora não se tem informação de paradeiro desses elementos. Olha, gente, um detento conhecido como Edgar do Areial, que fugiu de uma unidade prisional em Coroatá, ele foi recapturado ontem e, segundo informações, ele ainda ameaçou se matar após ser agarrado pela polícia. Segundo informações, esse detento, ele ganhou a liberdade, a confiança da direção lá da unidade, aí ele ia fazer comida, café, aquelas coisas que tem que serem feitas para servir os demais detentos. Não é que o capeta meteu na cabeça dele que deveria fugir, e pronto, ele fugiu, e aí, depois que ele foi agarrado, ele sentiu peso, porque aí ele vai pagar dobrado, né? Porque aí ele quebrou toda a corrente de confiança que estava à disposição dele. Segundo informações, aqui, o que nós recebemos de última hora, um caso que está chamando a atenção na área ligada, na área da segurança, mas ligada à política, à eleição aqui no Maranhão, dispararam várias vezes contra um carro de campanha de um deputado, o deputado Duarte Júnior, aqui no Maranhão. Vamos logo chamar o colega Jauber Pereira, que ele tem mais informações a respeito aí deste triste e lamentável acontecimento.
4: Você é careca, você sabe que eu não gosto de homem careca.
0: O deputado federal Duarte Júnior, do partido Avante, foi alvo de um ataque a tiros na noite dessa terça-feira durante um deslocamento para o município de Morros, na região do Munim, no interior do estado. A caminhonete Ford Ranger em que o parlamentar estava foi atingida pelos disparos. Duarte e outras pessoas que estavam no veículo não sofreram ferimentos. Após o episódio, o parlamentar informou que as autoridades foram acionadas e que o caso será investigado. Até o momento, não há confirmação sobre a autoria ou motivação para os disparos. Duarte também afirmou que pretende divulgar novas informações à medida em que os fatos forem esclarecidos. A Polícia Civil do Maranhão investiga o caso e deve apurar as circunstâncias para o ataque. O deputado disse também que sua prioridade agora é garantir a segurança das pessoas que estavam com ele e colaborar com a apuração. Central de Notícias Brasil, Jalber Pereira.
4: Jonas Mendes.
1: Meu Deus do céu, nos socorra, Senhor, nessa eleição aqui no Maranhão. Que isso? Ave Maria, rapaz, calma. Não é preciso. Briga, confusão. O eleitor tá aí, ele é que vai decidir. Já estão tentando tirar a vida de determinada pessoa. Ah, o que é isso, meu amigo? Eita, ei, colega, ei, desce aí. Vamos lá, ei, voador, meu amigão. Luan, intervalo, a gente volta já já aqui com você.
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0: Jonas Mendes.
1: Voltando.
0: Jonas Mendes.
1: É ele.
0: Jonas Mendes.
1: Eu mesmo.
0: Jonas Mendes.
1: Ai, ai, ai, ai, ai, ai, meu Deus do céu. Tamo junto, de volta. 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Um homem de 43 anos de idade, ele foi preso em flagrante suspeito de praticar furto durante o repouso noturno em um estabelecimento comercial localizado na região central, na cidade de Vitória do Meirinho. Agora eles inventaram esse negócio, não sei, é a lei, né? É a lei que determina. Não pode divulgar foto do elemento, não pode divulgar o nome. E aí, a sociedade vai se defender, se livrar do elemento como? Se não sabe o nome do elemento que está praticando o crime. Não conhece as características físicas, porque não se pode divulgar a imagem. Ah, santa paciência. É, mas é a lei, né? A lei que determina. Olha, Instituto Médico Legal. Besteira. É porque você ainda não se viu em uma situação de aperreio na mão de um delinquente com uma arma impune tentando tomar os seus pertences. Eu espero que isso nunca aconteça com você e nem com ninguém, que é um momento dramático que a pessoa pode passar. Olha, o Instituto Médico Legal de São Luís e o ICRIM, de quebra, o ICRIM mandou logo hoje dois para fazer perícia. Na verdade, foi feito aquele exame de corpo de delito e mandou direto para a custódia. E o Instituto Médico Legal de São Luís registrou entrada de, no mínimo aqui, três vítimas de acidente de trânsito. Um é procedente do hospital identificado como Jackson Lago. É o Socorrão 2, que fica aqui na capital maranhense. Vítima de acidente de trânsito, um atropelamento. Foi identificada a vítima como Leomar Ferreira. Também tivemos a entrada de outra vítima de acidente de trânsito no Socorrão 1, a procedência, identificado como Raimundo Nonato. Tivemos também um procedente do Socorrão 2, identificado como Francisco de Assis. E uma vítima de engasgo procedente da policlínica do Coatraque, meu irmão Luan. Tu já pensou como é que fica uma situação dessa? A pessoa engasgada foi identificada apenas como Maria. Fica aqui a nossa solidariedade.
2: O quê? Não,
1: é verdade, acredito. Vítima de mordida de cachorro. É aquilo que eu sempre falo. Você tem seu cão, seu animal, seu cachorro. Coloque a mordaça, fique vigilante, porque isso aí, olha o que aconteceu aqui. A pessoa aqui identificada como Maria Iraci, ela morreu em decorrência das gravidades provocadas pela mordida do cachorro. O corpo dela foi procedente do Socorrão 1. Vamos acionar aqui a colega Tereza Cristina. Tereza Cristina tem mais informações aqui pra gente deste homem. É acusado de estupro. Foi preso, inclusive com calcinhas. Ave Maria, que cara dura, hein? É com você, Tereza.
3: Tereza Cristina.
2: Na cidade de Timon, no Maranhão, um homem de 39 anos foi preso nessa terça-feira por um crime de estupro registrado na cidade de Floriano, no estado do Piauí. Segundo as autoridades, ele já possui condenação pelo crime. Durante a abordagem, os policiais encontraram uma sacola com diversas peças íntimas infantis. O material foi apreendido e deve passar por análise para verificar a origem e se há relação com outras investigações. Após a prisão, o homem foi encaminhado ao presídio de Timon. Ele também havia sido preso no estado do Piauí em 2016, quando foi apontado como suspeito de participação num homicídio. Central de Notícias Brasil, de São Luís, Tereza Cristina.
0: Jonas Mendes.
1: É com ele mesmo que você está. Quero abraçar carinhosamente a você, amigo, amiga, aí nos acompanhando em qualquer parte deste Maranhão, através da rádio da sua cidade, a rádio do seu coração. Um abraço aí, meu colega, aqui na capital maranhense, Zé Grandão, lá próximo ao Campo do Moreirão, no bairro do Santo Antônio, ligadinho aqui com a gente através dele. A gente homenageia a cada um de você, amigo e amiga. A segunda vara criminal de Imperatriz revogou a prisão preventiva de Gabriel Pereira, réu no processo sobre a morte do empresário Laércio Miller Rocha, de 32 anos de idade. Lembra desse caso que aconteceu aqui no Maranhão em junho deste ano, lá na região tocantina, na cidade de Imperatriz? Segundo a justiça, a revogação levou em consideração o comportamento de Gabriel. Durante as investigações, ele teria colaborado com o trabalho da polícia ao longo da apuração do caso. Com a decisão, Gabriel passa a responder ao processo em liberdade, mas terá de cumprir medidas cautelares. Entre elas estão o comparecimento a todos os atos processuais para os quais for convocado e a obrigação de informar à justiça caso permaneça fora de casa por mais de 8 dias. É, rapaz, o ruim mesmo é para quem está enterrado, para quem está sepultado. Não tenha dúvida. Eu vou te falar. Vamos aqui acionando agora. Acionando aqui o colega aqui, o repórter que vem agora. É, não, minha colega aqui, Taliana Luz. Neto é preso suspeito de matar avô. É com você, Taliana.
3: Uma mulher identificada como Erlinda Pereira de Souza morreu após ser atacada pelo próprio neto na noite desta terça-feira no município de Esperantinópolis, no Maranhão. Segundo informações, a vítima foi atingida por golpes de gargalo de garrafa. O crime aconteceu por volta das 8h15 da noite na rua Olímpio Leite, no bairro Alto do Jataí. Erlinda foi socorrida e levada ao hospital municipal com ferimentos provocados pelo objeto, mas não resistiu. Após ser acionada pela equipe do hospital, a polícia militar iniciou buscas pelo suspeito, identificado como Matheus Souza Barros, que é neto da vítima. Conforme relatos de populares, ele teria cometido o ataque e fugido do local após o crime. Durante as diligências, os policiais fizeram cerco na região e conseguiram localizar e prender Matheus. O suspeito foi encaminhado à Delegacia de Polícia Civil de Pedreiras, onde foi apresentado às autoridades policiais para os procedimentos cabíveis. Em entrevista a repórteres da região, o suspeito confessou a autoria e disse que o crime começou após uma discussão com o irmão.
4: Mas é sua avó, você não teve nem compaixão, Matheus?
5: Não, porque...
4: No momento, teve uma discussão entre você e outra pessoa?
5: Teve.
6: Foi faca ou foi uma garrafa?
5: A garrafa.
4: Quem é essa pessoa que você discutiu?
5: Lá, o meu irmão lá.
6: A briga começou com seu irmão, confusão.
5: Eu joguei nele e pegou nela.
4: Ah, você ia... jogou o casco?
5: Nele e pegou nela.
6: O que você está sentindo agora,
5: Matheus, nessa
6: situação?
5: Estou me sentindo ruim, agora não tem nada, não sei como fazer mais.
3: A investigação deve apurar as circunstâncias e a motivação do crime. Central de Notícias Brasil, Taliana Luz.
0: Jô nas Mentes.
1: É com ele mesmo que você está. Vamos seguindo em frente com a proteção divina, com a bênção do Pai Eterno. Olha que a eleição está dando o que falar aqui no Maranhão. Ontem teve o debate e lá dentro os candidatos estavam realmente daquele jeito, um interpelando o outro e fazendo aqueles questionamentos que nem todos estavam preparados para responder. Mas do lado de fora, aquela galera do vamos ver, daquela galera que veste realmente a cor partidária, estava com o nervo à flor da pele. Por pouco que não termina em confusão feia. Era ameaça de um lado, ameaça de outro, mas o esquema de segurança está montado, está preparado. Agora pela manhã nós estivemos lá no TRE Maranhão, a sede localizada aqui em São Luís, acompanhando o esquema de segurança que já está preparado. Vamos começar ouvindo aqui dentre as autoridades, que foram muitas que estiveram lá, representando Polícia Rodoviária Federal, Exército Brasileiro, Secretaria de Segurança, Corpo de Bombeiros e outros mais. Mas o assunto também teve em pauta essa agressão que aconteceu contra o deputado Duarte Júnior. Nós abordamos esse assunto com o delegado-geral Augusto Barros. Fala aí, delegados, a respeito dessa situação para nós.
7: Recebemos uma denúncia de que o candidato teria sofrido, né, um ataque armado. Essas informações vêm sendo juntadas para que a gente possa repassar também a Polícia Federal, que é quem deve assumir, seja pela condição do candidato, da vítima, que é um candidato, seja por conta do período eleitoral. Então, tudo indica que nas próximas horas, novos fatos, novos dados serão trazidos e aí serão compartilhados para que a gente entenda melhor o que ocorreu nesse episódio.
1: Muito bem, delegado Augusto Barros falou desse caso aí envolvendo aí o deputado. Agora vamos acionar, ouvir, na verdade, aqui o comandante-geral da Polícia Militar, Coronel Alacia Amorim, a respeito do esquema. Como é que está aí a estrutura da Polícia Militar, comandante, para a eleição?
8: Já estamos com a tropa antecipada desde o dia 21, em mais de 80 municípios, são mais de 228 policiais militares. E a partir de amanhã estaremos enviando o restante da tropa. Serão 4.500 homens só pela eleição e mais 3.000 que estão trabalhando no policiamento ordinário. Então, no dia D, nós estaremos com força total, são 7.500 homens nos 217 municípios do estado do Maranhão.
1: Senhora secretária de Segurança, Coronel Augusto Andrade, como é que está aí a secretaria para este período de eleição, estrutura? Como é que está aí? Diga aí para nós.
9: São quase 9 mil homens e mulheres distribuídos em todo o estado do Maranhão, no nosso 217.

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0: marcadores, as empresas têm condição de fazer essa.
1: O Google removeu do YouTube 46 canais e 11 vídeos criados por meio de inteligência artificial com falsos médicos para disseminar desinformação, promessas de curas e tratamentos sem comprovação científica.
2: Outros 32 canais e 4 vídeos já estavam disponíveis quando a notificação chegou à empresa. 2 canais foram desmonetizados.
1: Segundo o Google, os canais foram excluídos por violações às políticas da plataforma, fraude e roubo de identidade.
2: O pedido para retirada do conteúdo foi feito pela Advocacia Geral da União.
1: Centro Nacional, que vai centralizar notificações sobre possíveis crimes cibernéticos contra crianças e adolescentes.
2: A estrutura ligada à Polícia Federal vai receber, analisar e encaminhar os casos às autoridades responsáveis.
1: Saiba mais com Graziela Mendonça.
3: O Ministério da Justiça e Segurança Pública publicou uma portaria que estabelece como serão recebidas e encaminhadas as notificações sobre possíveis crimes contra crianças e adolescentes no ambiente digital. A Polícia Federal vai centralizar esse trabalho por meio do Centro Nacional de Proteção à Criança e ao Adolescente. As empresas de tecnologia deverão comunicar situações de risco crível, iminente ou em andamento em até 12 horas. Casos onde há indícios de material de violência contra criança e adolescente terão prazo de 72 horas ou de até 7 dias, dependendo da ocorrência. A empresa também terá que retirar o conteúdo do ar imediatamente e guardar o material e os registros necessários para ajudar nas investigações. Os relatórios serão analisados e encaminhados às autoridades responsáveis, como as polícias, o Ministério Público e a Agência Nacional de Proteção de Dados. A portaria também autoriza a criação de uma força integrada para combater o crime organizado no ambiente cibernético, inclusive casos de violência sexual contra crianças e adolescentes. Graziela Mendonça para a Voz do Brasil.
1: Autoridades brasileiras se reuniram hoje com o representante de comércio dos Estados Unidos para mais uma tentativa de diálogo sobre as tarifas impostas pelo governo norte-americano.
2: Com presença do ministro do Desenvolvimento, Indústria, Comércio e Serviços, Márcio Elias Rosa, e do ministro das Relações Exteriores, Mauro Vieira, o encontro ocorreu durante a reunião de ministros do Comércio do G20, grupo que reúne nações desenvolvidas e emergentes, e também a União Europeia e a União Africana.
1: Durante a reunião, os ministros reafirmaram a disposição do Brasil de avançar nas soluções que afetam o comércio bilateral.
2: O governo norte-americano deve encaminhar nas próximas semanas um documento com uma proposta para possível acordo, como explica o ministro do Desenvolvimento, Márcio Elias Rosa.
4: Apresentamos de novo para eles nossos argumentos, quão injustas e indevidas são as tarifas que são impostas ao Brasil na atualidade e a necessidade de superá-las. Eles assumiram o compromisso de nos encaminhar nas próximas semanas um documento das discussões daqui para frente. Conseguimos alcançar um ponto de convergência. É necessário que tenhamos um escopo definido para aquilo que possa vir a ser no futuro um acordo comercial entre Brasil e Estados Unidos.
1: Mais de 3 mil moradias poderão ser construídas em 13 estados a partir da destinação de 28 imóveis da União para projetos habitacionais.
2: Os imóveis são prédios para serem revitalizados ou terrenos para construção de moradias, localizados em 12 estados e no Distrito Federal.
1: São Paulo é o estado com maior número de concessões. São 7 para a construção de 1.325 unidades.
2: A ministra da Gestão e da Inovação e Serviços Públicos, Esther Dweck, que fez a entrega nesta quarta-feira, comentou a iniciativa.
5: A gente conseguiu mapear vários imóveis, terrenos ou prédios que tinham um potencial de habitação e colocamos à disposição a partir de um edital específico do Minha Casa Minha Vida Entidades com a oferta desses imóveis. E a partir disso houve todo o processo de seleção. São várias etapas, né? A seleção já foi anunciada alguns meses atrás, mas agora é uma etapa importantíssima que nesses 28 imóveis a gente faz a cessão do direito real de uso, que é justamente para começar agora o processo de, se for um prédio, de fazer o retrofit, se for um terreno, começar a construção.
1: Populações de comunidades quilombolas de todo o país passam a ter atendimento dentro do Sistema Único de Saúde com foco em necessidades específicas.
2: Já estão valendo as regras da nova Política Nacional de Saúde Integral da População Quilombola.
1: A medida tem o objetivo de

0: de combater as desigualdades históricas no acesso aos serviços e garantir direito à saúde nesses territórios.
1: Política de proteção à saúde da população quilombola avança com a assinatura da portaria que institui a Política Nacional de Saúde Integral da População Quilombola no último dia 15 de setembro. A norma é mais um passo na atenção integral e para o enfrentamento das desigualdades em saúde da população quilombola. Com a portaria publicada, a política de saúde será integrada ao SUS. Agora, ela será implementada nos territórios. Para isso, é preciso elaborar o Plano Operativo Nacional, que deverá detalhar prioridades, metas, indicadores, responsabilidades e mecanismos de acompanhamento e avaliação. A norma garante ainda que o reconhecimento da população quilombola para fins de atenção à saúde independe da situação de regularização fundiária ou de titulação do território. Daniele Popov para a Voz do Brasil.
2: O subsistema de saúde indígena, responsável por atender os povos originários diretamente nas comunidades e aldeias, está completando 27 anos.
0: É por ele que são realizados, por exemplo, mutirões de atendimento para consultas e exames.
2: A experiência foi levada recentemente por uma comitiva brasileira ao México, país que pretende adotar modelo semelhante no Sistema Único de Saúde.
0: Nós conversamos sobre tudo isso com a secretária especial de saúde indígena, Lucinha Tremembé, hoje mais cedo. Acompanhe. Secretária, bem-vinda à Voz do Brasil. É um prazer ter a senhora conosco. A senhora participou, né, secretária, da comitiva brasileira que esteve no México apresentando o nosso modelo aí de saúde indígena. Conta pra gente, então, o que o Brasil mostrou aos mexicanos e por que, que esse encontro aconteceu?
3: Eu que agradeço o convite. Sim, estive compondo a comitiva do ministro na semana passada e a gente foi apresentar o SUS, o Sistema Único de Saúde. O México vai implantar, vai ser o segundo país que vai implantar um Sistema Único de Saúde, né? Assim, a exemplo do nosso SUS. E a gente também apresentou o nosso SASI-SUS, que já é uma... Se o SUS já é uma iniciativa, algo que é único, imagina um subsistema específico para os povos indígenas. Então, a gente fez essa apresentação e saímos de lá com vários compromissos, inclusive de compartilhamento, de mais informações, que o México ficou muito interessado de também implantar algo semelhante a um subsistema. Eles disseram que não do formato, porque realmente como vai ser um sistema único agora lá, seria... Eles disseram, não, a gente não vai fazer algo tão grande, mas ter uma secretaria, aliás, um departamento que vai tratar de todas as políticas e a saúde estará dentro.
2: Pois é, assim como o Brasil, o México é um país com uma população indígena grande e com grande influência em diversas áreas da sociedade, né? A troca de experiências com mexicanos pode nos ajudar? De que forma?
3: Pode sim. A gente até falou isso na nossa apresentação, que a gente tinha muitas... algo muito parecido, que era a população, evidentemente, né? A gente tem população indígena aqui, tem população indígena lá, e a gente tinha coisas distintas que a gente poderia se compartilhar. No caso do Brasil, a gente tem um subsistema específico hoje, que já atua com política específica para a assistência à saúde dos povos indígenas do Brasil. E o México, mesmo não tendo um subsistema, mesmo não tendo um sistema único, mas eles atuam com a medicina tradicional. Então, eles têm várias estratégias, várias expertises, experiência. Inclusive, eu tive a oportunidade de ir visitar um dos centros tradicionais, muito interessantes. Trabalham com parteiras tradicionais, trabalham com a medicina alternativa. Então, isso é que a gente quer agregar entre os dois países.
0: Vamos falar um pouquinho, secretária, dos mutirões de atendimento à saúde indígena. Então, a gente teve um agora sobre os Yanomami, né? Com consultas, exames especializados lá na terra indígena Yanomami. A CESAI tem feito ações assim em outras terras indígenas também. Como é que são os resultados desses mutirões?
3: Sim, sim. A CESAI tem feito, fez um cronograma para fazer mutirões em vários DSEIs de todas as regiões do Brasil.
0: DSEIs são os distritos de saúde indígena, né?
3: Isso, os distritos sanitários especiais indígenas. Nós temos 34 no Brasil. Então, a gente fez um cronograma que abrangesse aí todas as cinco regiões do Brasil, olhando principalmente para a fila de espera. e para o que os mutirões iriam ofertar, saúde da mulher, a oftalmologia, exames. Então, a gente olha para essa fila e aí a gente organiza esse cronograma. A gente já fez em vários outros de 6. Agora, a gente encerra amanhã. Hoje, a gente está encerrando no Yanomami, trazendo aí várias estratégias para um território que a gente tem um primeiro centro de referência também, que inclusive a ação está sendo realizada nesse centro de referência no meio da Amazônia.
2: Como a senhora falou, né, tem ocorrido ações específicas para a saúde da mulher também, inclusive com rastreio de câncer de colo de útero. Essas ações costumam ser bem recebidas pelas indígenas? Os mutirões ajudam a prevenir e tratar doenças?
3: Muito bem recebido. Eu tenho participado, inclusive, de algumas ações, tenho ido lá, conversado com as lideranças, com os profissionais, e o quanto a gente sai satisfeito de ouvir dos usuários que estão lá, deles terem recebido o serviço, e isso mitiga realmente o tempo de espera, mas também deles estarem saindo de suas aldeias para poderem ir para a cidade grande, que é esse o propósito também da gente levar assistência para dentro desses territórios, para que eles se desloquem menos ainda para as cidades grandes.
0: Agora, o Sistema de Atenção à Saúde Indígena está completando 27 anos, né, secretária? Ao longo desse período, o que a senhora destacaria como as políticas mais importantes e os aprimoramentos que ocorreram aí nessas quase 3 décadas?
3: Nosso subsistema de atenção à saúde indígena, 27 anos. A gente olha para trás e vê realmente que é muito tempo e que temos muitos avanços, né? O subsistema foi realmente um grande avanço de ter se criado um subsistema específico dentro do Sistema Único de Saúde, porque mesmo o nosso Sistema Único de Saúde, ele traz a integralidade, a universalidade, mas a gente olha para a questão da equidade. Então, por isso que foi pensado, trazido, né, ser criado um subsistema. E aí esse subsistema, ele trouxe políticas específicas, embora que a gente aplique os programas que usuais do Sistema Único de Saúde, mas quando eles são aplicados dentro dos territórios indígenas, eles trazem um outro formato.
0: Sofrem adaptações, né?
3: Adaptações, porque aí ele se adapta a questões territorial, a questão cultural, a forma de organização dessa população. Então, isso já é um diferencial muito grande. Não é à toa que é uma saúde diferenciada, que tem um subsistema específico para isso.
2: Muito bem, nós conversamos com a secretária de Saúde Indígena do Ministério da Saúde, Lucinha Tremembé. Muito obrigado por sua entrevista aqui à Voz do Brasil.
3: Eu que agradeço.
0: Receitas de medicamentos que até então eram emitidas apenas em papel, agora também poderão ser feitas de forma digital a partir desta quarta-feira.
2: A novidade faz parte de uma nova etapa do Sistema Nacional de Controle de Receituários da Anvisa, que passa a oferecer funcionalidades para a emissão e o controle digital das receitas.
0: A mudança amplia as opções de prescrição e mantém o controle sobre medicamentos sujeitos a regras especiais. Confira na reportagem.
4: Algumas receitas que antes eram feitas somente em papel, agora também poderão ser emitidas eletronicamente. A mudança não significa o fim das receitas físicas, nem torna obrigatória a versão digital. A nova etapa amplia as opções de prescrição nas farmácias e drogarias. Entre as principais novidades está a emissão eletrônica das notificações de receita, como as de cor azul e amarela, que eram emitidas somente em papel. O analista de pesquisa João Paulo Ribeiro conta que foi atendido em uma teleconsulta e recebeu uma receita eletrônica e fala sobre as vantagens desse tipo de prescrição.
5: No fim das contas, eu achei super prático, porque diminui a quantidade de papel para carregar depois da consulta, né? Diminui a quantidade de documento para guardar.
4: O novo Sistema Nacional de Controle de Receituários foi criado pela Agência Nacional de Vigilância Sanitária, Anvisa, para centralizar a gestão da numeração e ampliar o controle das receitas utilizadas na prescrição de medicamentos sujeito a controle especial, como explica o diretor da Anvisa, Tiago Campos.
6: Reúne a gestão da numeração dos receituários em uma base nacional única. Isso permite acompanhar o percurso da receita desde a sua emissão até o registro da utilização pela farmácia ou drogaria, com base padronização identificação e rastreabilidade.
4: Para a coordenadora do Grupo Técnico de Vigilância do Conselho Federal de Farmácia, Luciana Calil, o novo sistema de prescrição vai ajudar a evitar a falsificação de receitas e melhorar o acesso das farmácias às informações.
7: Nós temos muitas receitas falsificadas que são feitas de forma ilegal e de forma eletrônica, isso não vai ser possível, porque essa numeração ela é controlada pela vigilância e ela é associada ao CPF e ao número de registro do prescritor.
4: É bom lembrar que as receitas em papel continuam válidas e podem ser utilizadas de acordo com as regras aplicáveis a cada tipo de medicamento. A implementação do Sistema Nacional de Controle de Receituários, o SNCR, acontece de forma gradual até 29 de outubro de 2026. Mais informações sobre o novo sistema de receituários podem ser obtidas em gov.br/Anvisa. Reportagem Cleide Lopes.
0: Neste mês, o Inmetro promoveu uma operação para a fiscalização de produtos infantis em lojas físicas e virtuais.
2: O objetivo é que a diversão seja segura e não acabe em acidente.
0: Conheça agora algumas dicas dos critérios que devem ser observados e o que fazer em caso de dúvidas ou denúncias.
8: Na hora de escolher um brinquedo, a segurança das crianças deve vir em primeiro lugar. Para prevenir riscos, o Inmetro, Instituto Nacional de Metrologia, Qualidade e Tecnologia, realizou durante o mês de setembro a Operação Criança Segura, que fiscaliza produtos infantis em lojas físicas e virtuais. O assessor da Diretoria de Avaliação da Conformidade do Inmetro, Leonardo Rocha, orienta os pais a verificarem a presença do selo de identificação da conformidade antes da compra.
9: Se aquele selinho que tem a marca do Inmetro, junto com a marca do organismo de certificação responsável pela avaliação de conformidade daqueles brinquedos. Então, os pais, ao observarem a presença daquele selo, podem ter a tranquilidade de que aquele produto passou por um processo de avaliação com foco no cumprimento dos requisitos de segurança. Essa avaliação contempla auditoria da fábrica, onde o produto foi produzido, bem como a realização de testes, realização de ensaios em laboratório para verificar o cumprimento dos requisitos de segurança.
8: Entre os itens verificados estão brinquedos, berços e bicicletas, entre outros produtos infantis. Mas a atenção não deve parar no selo. É importante observar também se as informações estão em português e a classificação etária indicada na embalagem. O assessor do Inmetro, Leonardo Rocha, alerta para a diferença entre a indicação e a restrição de idade.
9: A indicação, ela tem relação com aspectos cognitivos. A criança, ela tem uma idade que vai permitir a ela aproveitar ao máximo aquele brinquedo. É diferente da restrição, que tem relação com segurança da criança. Aquele brinquedo, ele é restrito, ele é proibido para crianças naquela faixa etária.
8: Outra dica é dar preferência ao comércio formal. Nas compras pela internet, o consumidor pode solicitar imagens do produto ou da embalagem, bem como o número de registro, quando for o caso. Denúncias podem ser feitas ao Inmetro por meio da plataforma Fala BR ou pelo telefone 0800-285-1818. Já os acidentes de consumo podem ser registrados no endereço SIMAC, com S e C mudo no final, .inmetro.gov.br. Reportagem Pablo Mundim.
2: Até 18 de outubro é possível contribuir com as regras do programa Selo Verde, que certifica produtos e serviços quanto à sustentabilidade ambiental.
0: A iniciativa também ajuda a garantir a competitividade dos produtos brasileiros no mercado internacional.
2: Podem participar fabricantes, prestadores de serviços, entidades representativas, especialistas, consumidores, órgãos públicos e demais interessados.
0: As sugestões podem ser enviadas por meio da plataforma brasilparticipativo.presidente. presidencia.gov.br.
2: E essas foram as notícias do Governo Federal.
0: Uma realização da Secretaria de Comunicação Social da Presidência da República.
2: Com produção da empresa Brasil de Comunicação.
0: Fique agora com o Minuto do TCU. Em seguida, as notícias do Poder Judiciário e do Congresso Nacional. Boa noite.
2: Boa noite para você. Até amanhã.
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12: O Tribunal de Contas da União analisou as medidas para melhorar o controle e o rastreamento de armas de fogo no Brasil. A auditoria monitorou ações do Ministério da Justiça, Polícia Federal, Exército e Secretaria Nacional de Segurança Pública. A fiscalização aponta problemas na integração dos sistemas e no acompanhamento de armas apreendidas, furtadas, roubadas ou extraviadas. O ministro relator do processo, Éder de Oliveira, falou sobre os resultados do trabalho.
13: A conclusão, senhor presidente, é que essa matéria de alta relevância ainda necessita de ações mais incisivas dos ministérios e órgãos correspondentes para melhorar o controle e a rastreabilidade das armas de fogo no Brasil.
12: O tribunal vai continuar acompanhando o cumprimento das medidas. Saiba mais em tcu.gov.br.
11: 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Você vai ouvir agora notícias do Poder Judiciário.
14: Ministro Gilmar Mendes destaca imparcialidade do ministro Fachin no primeiro ano à frente do STF.
15: Justiça Eleitoral explica como consultar o local de votação para o pleito de domingo.
14: O WhatsApp é citado como meio de assédio eleitoral em 37% das ações na Justiça do Trabalho.
15: Boa noite, eu sou Marcela Luiza.
14: E eu sou Walter Lima.
15: No início da sessão plenária de hoje, o ministro Gilmar Mendes, decano do Supremo Tribunal Federal, homenageou o ministro Edson Fachin pelo primeiro ano à frente da corte.
14: Gilmar Mendes destacou como marcas da gestão do ministro Fachin a imparcialidade, a serenidade e o compromisso com a preservação da estabilidade e da identidade institucional do tribunal. Vamos ouvir um trecho.
16: Em um ambiente de temperatura elevada, Vossa Excelência tem mantido o tom sóbrio, a palavra medida e o comprometimento integral com a manutenção da constância, da tranquilidade e do ethos decisório do Supremo Tribunal Federal.
14: O decano do STF também ressaltou que a gestão de Fachin tem se pautado pela Constituição e que essa diretriz tem orientado a atuação do ministro na condução da corte.
15: O plenário do Supremo decidiu hoje, por unanimidade, que servidores que assumem cargo público em outro ente federativo sem interrupção do vínculo com a administração têm direito de optar entre o regime de previdência complementar e o regime previdenciário anterior.
14: O tema servirá de parâmetro para casos semelhantes em todo o país. Marcelo Della Libera.
17: O caso concreto diz respeito a um servidor público municipal do Rio Grande do Sul. Ele questionava uma decisão da Justiça Federal que negou o direito de permanecer na sistemática previdenciária anterior à instituição do regime de previdência complementar dos servidores federais. O servidor alegava que deveria ter o direito de opção reconhecido porque já havia ingressado no serviço público municipal em fevereiro de 2008 e não houve interrupção do vínculo com o serviço público. O relator é o ministro Edson Fachin, que decidiu atender ao pedido feito pelo servidor. Os demais ministros seguiram o entendimento do relator. Assim, o plenário, por unanimidade, decidiu que servidores municipais, estaduais e distritais que ingressaram no Serviço Público Federal após a instituição da Previdência Complementar têm o direito de optar pelo regime anterior.
15: O primeiro turno das eleições 2026 é neste domingo. Você já sabe onde vai votar?
14: O repórter Fábio Ruas explica como consultar o local de votação.
18: Pode ser de forma presencial ou pela internet. Pela internet, dá para consultar pelo aplicativo e-título. É só acessar a opção Onde Votar. Vai aparecer o local de votação com endereço, zona e seção eleitoral. Também dá para acessar pelo computador, no site tse.jus.br ou na página do TRE do seu estado. Quem preferir, pode procurar cartórios eleitorais, centrais de atendimento ao eleitor e postos do Tribunal Regional Eleitoral de cada estado.
15: O WhatsApp aparece em 37% das ações sobre assédio eleitoral analisadas pela Justiça do Trabalho.
14: E com o uso das redes sociais, esse assédio não fica apenas no ambiente do trabalho. Samanta Flor.
19: A pesquisa analisou 138 processos de todo o país. Além do WhatsApp e das redes sociais, foram identificados outros aplicativos de mensagens e plataformas usadas pelas empresas. Entre as provas apresentadas à Justiça estão mensagens digitais, áudios, documentos e depoimentos de testemunhas. Desde maio de 2023, a Justiça do Trabalho já registrou mais de 800 processos relacionados a assédio eleitoral.
15: STJ decide que justiça brasileira não pode julgar pedido de indenização de ex-jogador de futebol argentino contra produtoras do jogo eletrônico FIFA Soccer.
14: O atleta alegava uso indevido da imagem dele no jogo, que também é vendido no Brasil. Fátima Uchoa.
20: Para o STJ, a simples comercialização do jogo no varejo brasileiro não torna o Judiciário Nacional competente para resolver o caso, já que o ex-jogador mora fora, nunca atuou por clubes brasileiros e as empresas que criaram o jogo eletrônico são sediadas na Holanda e no Reino Unido. A relatora foi a ministra Nancy Andrighi.
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15: Uma boa noite.
14: E até amanhã.
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22: Eu sou Humberto Pinheiro e estes são os destaques de hoje do Jornal do Senado, que começa agora. Medida provisória do Desenrola 3.0 começa a tramitar no Congresso. Senado pode votar confisco de bens usados em crimes sexuais e tráfico de menores. Estatuto do Ribeirinho será tema de debate na Comissão de Meio Ambiente. Boa noite. O Congresso Nacional vai analisar a medida provisória que criou o programa Desenrola 3.0. Serão beneficiados os brasileiros que tiverem dívida não paga com banco, órgão público, comércio ou prestador de serviço em geral. O programa vai durar até o dia 30 de junho de 2028 e tem como objetivo facilitar a quitação desses débitos e limpar o nome dos consumidores. Repórter Alexandre Campos.
23: De acordo com a MP, serão destinados 15 bilhões de reais para que a União compre a dívida dos credores originários com pelo menos 90% de desconto e renegocie diretamente com os devedores, repassando o mesmo abatimento recebido. O senador Oriovisto Guimarães, do PSDB do Paraná, lembrou que a medida vai ser boa para os credores, que irão receber um valor por uma dívida difícil de ser recuperada, e para os devedores, que ficarão com o nome limpo na praça.
24: É claro que isso vai atingir um número enorme de pessoas. Se estima que vai facilitar a vida em torno de 15 milhões de pessoas.
23: O texto editado também prevê medidas do Conselho Monetário Nacional para garantir a transparência de produtos financeiros ofertados no mercado e a melhor tomada de decisão pelos consumidores quando vão contratar algum empréstimo ou comprar um bem ou serviço, por exemplo.
22: A Comissão de Segurança Pública pode votar, após as eleições, o projeto de lei que autoriza o confisco e a destinação de bens móveis e imóveis utilizados na prática de crimes de tráfico e contra a dignidade sexual de crianças e adolescentes. A matéria também pune quem cede imóveis ou apoia esses abusos. A reportagem é de Bruno Lourenço.
25: A proposta diz que veículos, embarcações e imóveis de quem comete ou colabora com delitos de exploração sexual e tráfico infanto-juvenil poderão ser apreendidos, confiscados e revertidos para fundos públicos de assistência e proteção à infância. A senadora Damares Alves, do Republicanos do Distrito Federal, ressaltou durante a análise do projeto de lei na Comissão de Direitos Humanos a importância de agir contra o patrimônio de quem pratica ou contribui para a exploração de crianças e adolescentes.
26: A responsabilidade por esses crimes não recai somente nos atores, mas alcança os partícipes, como medida dissuasória, aqueles que prestam auxílio na prática delituosa. Por exemplo, aquele que empresta a casa para que uma criança seja explorada sexualmente, que empresta o hotel para que uma criança seja explorada sexualmente.
25: Depois da Comissão de Segurança Pública, a proposta, que surgiu da CPI dos Maus-Tratos, segue para a Comissão de Constituição e Justiça.
22: Já a Comissão de Meio Ambiente pode realizar um debate antes de votar o projeto que cria o Estatuto do Ribeirinho. O pedido do debate ainda precisa ser aprovado pelos senadores. Repórter César Mendes.
27: O Estatuto do Ribeirinho busca assegurar políticas públicas em áreas como saúde, infraestrutura e atividades produtivas para as comunidades tradicionais do Brasil que vivem às margens de rios, lagos e igarapés. Mas o senador Zequinha Marinho, do Podemos do Pará, pediu um debate antes da votação para analisar os critérios de identificação dessas áreas, a forma de comprovar o uso tradicional e os procedimentos de cadastro das comunidades. Para o senador Jaime Bagatoli, do PL de Rondônia, o debate pode reunir informações técnicas, jurídicas e administrativas para definir critérios mais claros, evitando futuros conflitos.
1: Nós temos diversos proprietários com documentos de área, nós temos que dar segurança jurídica também às pessoas, mas sabemos o direito que os nossos ribeirinhos têm.
27: O pedido do debate sobre a criação do Estatuto do Ribeirinho precisa ainda ser aprovado na Comissão de Meio Ambiente.
22: Um novo projeto em análise no Senado propõe a criação do programa Jovem Aprendiz Digital. O texto prioriza estudantes da rede pública e jovens em situação de vulnerabilidade. Repórter Pedro Pincer.
3: A formação deverá abranger ferramentas de trabalho e comunicação, análise de dados, fundamentos de programação, segurança da informação, comércio digital e uso responsável da inteligência artificial. Os conteúdos serão adaptados às atividades e ao nível de desenvolvimento do aprendiz. Terão prioridade estudantes e ex-alunos de escolas públicas, jovens em situação de vulnerabilidade social ou de famílias inscritas no Cadastro Único, pessoas com deficiência e grupos com menor participação nas ocupações digitais. O projeto prevê o aproveitamento de laboratórios, unidades móveis, plataformas de ensino e instrutores do Sistema S, inclusive em municípios do interior. Os contratos do programa contarão para o cumprimento da cota de aprendizagem já prevista na CLT. Microempresas e empresas de pequeno porte poderão aderir voluntariamente.
22: E uma nova lei sancionada pelo presidente da República reduz os tributos das empresas que oferecem proteção às seguradoras. A primeira fase da implementação das regras será em 2027, com outra etapa prevista para 2030. Repórter Marcela Cunha.
4: As seguradoras podem contratar outras empresas para dividir os custos das indenizações que precisam pagar aos clientes. São as chamadas resseguradoras, que ajudam a cobrir esses gastos, por exemplo, quando uma enchente atinge muitos imóveis segurados ao mesmo tempo. Uma nova lei reduz a tributação das resseguradoras sediadas no Brasil. A intenção é melhorar as condições dessas empresas para competir com as estrangeiras e fortalecer o setor no país. A partir de janeiro de 2027, a contribuição social sobre o lucro líquido, a CSLL, cai de 15% para 9%. Relator do projeto no Senado, o senador Camilo Santana, do PT do Ceará, explicou que a diferença de tributação favorece a contratação de resseguradoras no exterior.
5: As resseguradoras estrangeiras muitas vezes operam em jurisdições com regimes tributários mais competitivos. Essa assimetria desestimula a manutenção do capital no Brasil e incentiva o envio de prêmios de resseguro para o exterior, gerando saída de divisas.
4: A partir de janeiro de 2030, as resseguradoras também deixarão de pagar o adicional de 10% do imposto de renda.
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22: A Justiça Eleitoral e a Polícia Civil de Santa Catarina tomaram uma iniciativa pioneira para garantir o voto livre e seguro das mulheres vítimas de violência doméstica. Nas eleições de 2026, quem tiver medida protetiva poderá votar numa sessão diferente da conhecida pelo agressor. Quem explica essa mudança é a repórter Raíssa Abreu.
9: O Tribunal Regional Eleitoral de Santa Catarina entendeu que a regra da transferência temporária de eleitores, o voto em trânsito, poderia valer para que mulheres com medida protetiva mudassem temporariamente seus locais de votação. É o que explica o coordenador de gestão do cadastro eleitoral, Carlos Gerber.
28: Houve uma interpretação
0: que a mulher com medida protetiva, ela tem a sua liberdade, a sua acessibilidade, o seu acesso aos locais mais restritos, e isso poderia impedir por uma razão de segurança pessoal dela de deixar de votar.
9: De acordo com Gerber, a ideia está sendo levada ao Tribunal Superior Eleitoral, que pode estender a possibilidade a todo o país nas próximas eleições. Se você precisa de apoio ou orientação sobre medidas protetivas, a Central de Atendimento à Mulher funciona 24 horas pelo telefone 180. Em caso de emergência, ligue 190.
22: Com trabalhos técnicos de Eliseu Caires, o Jornal do Senado fica por aqui. Acompanhe agora as notícias da Câmara dos Deputados. Boa noite e até amanhã.
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10: Câmara aprova prioridade para mães solo no Sistema Nacional de Empregos.
12: Proposta institui política para ampliar ações de saúde nas escolas públicas.
13: Projeto de lei busca melhorar condições de emprego para jovens indígenas.
16: Boa noite. Avança na Câmara a proposta que visa aprimorar as condições de emprego para jovens indígenas. A repórter Maria Neves traz mais informações sobre a iniciativa.
17: A Comissão da Amazônia e dos Povos Originários e Tradicionais da Câmara aprovou o projeto do deputado defensor Estélio Denner, do União de Roraima, que institui programa de emprego e formação para jovens indígenas. Dentre as vantagens previstas para empresas que contratarem indígenas entre 19 e 29 anos, está a redução de 50% na contribuição para a Previdência Social sobre o salário do novo empregado. O benefício será concedido por até 36 meses. Empresas que aderirem ao programa terão outras vantagens, como prioridade na participação em programas e editais federais de inovação e desenvolvimento regional. A contratação de jovens indígenas também contará como critério de desempate em licitações públicas. O texto aprovado determina que o poder público deverá promover a qualificação técnica e profissional de jovens indígenas por meio de cursos gratuitos. Para isso, prevê parcerias com órgãos e entidades públicas de educação e com o chamado Sistema S, que inclui, por exemplo, SESI e SEBRAE. A execução do programa terá de contar com organizações indígenas registradas. O projeto também prevê que as empresas forneçam aos trabalhadores indígenas informações claras sobre seus direitos trabalhistas, com respeito às suas especificidades culturais e linguísticas. Sempre que possível, o programa deverá utilizar materiais bilíngues. O projeto que institui o Programa de Emprego e Formação para Jovens Indígenas ainda será avaliado pelas Comissões de Finanças e Tributação e de Constituição e Justiça. Se aprovado, poderá seguir para o Senado. Da Rádio Câmara de Brasília, Maria Neves.
2: Direitos Humanos.
10: Jefferson Rodrigues, do PSDB de Goiás, defende a aprovação de proposta que reforça a proteção à liberdade religiosa e aos locais de culto. Autor da matéria, ele assinala que o objetivo é impedir interferências indevidas do poder público no funcionamento interno de igrejas.
16: Jefferson Rodrigues cita decisões judiciais recentes que teriam limitado o conteúdo de pregações, situação que o deputado caracteriza como censura prévia. Ele afirma que manifestações baseadas na doutrina de cada religião não podem ser consideradas ilegais sem análise de eventual abuso.
10: Doutor Ismael Alexandrino, do PSD de Goiás, é autor de projeto que cria classificação etária específica para desenhos animados e animações digitais para crianças. A proposta estabelece faixas para menores de 2 anos, de 2 a 4 anos e de 4 a 6 anos.
16: Segundo o doutor Ismael Alexandrino, o objetivo é proteger as crianças dos riscos de conteúdos inadequados e orientar pais e responsáveis. O projeto também obriga plataformas digitais a verificar a idade dos usuários, auditar conteúdos infantis e ajustar os sistemas de recomendação.
10: Rui Falcão, do PT de São Paulo, sugere a realização de audiência pública para discutir relatos de perseguição a ativistas e dirigentes que defendem os direitos do povo palestino. O deputado é um dos autores de requerimento apresentado à Comissão de Direitos Humanos da Câmara.
16: Rui Falcão assinala que o encontro deve abordar denúncias de censura e intimidação contra pessoas que se manifestam sobre o conflito entre Israel e Palestina. Ele ressalta a importância da liberdade de expressão e da preservação do debate sobre violações de direitos humanos.
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6: Relações Exteriores.
10: Dani Cunha, do PL do Rio de Janeiro, destaca a importância da Frente Parlamentar Mista em apoio à integração União Europeia-Mercosul para o acompanhamento da implementação do acordo comercial entre os dois blocos. A deputada avalia que o grupo tem contribuído para o avanço do tratado.
16: Dani Cunha lembra que o acordo reduz tarifas de importação e amplia as oportunidades de comércio entre os países do Mercosul e da União Europeia. Ela defende que o Congresso siga de perto os efeitos das novas regras sobre os setores produtivos brasileiros.
10: Nicolete, do PL, pede ao governo melhorias na infraestrutura e na capacidade operacional dos postos de fronteira de Roraima. O deputado entende que a iniciativa vai melhorar o comércio exterior e ampliar a integração econômica de Roraima com a Venezuela e a Guiana.
16: Nicolete observa que o crescimento da produção agropecuária e agroindustrial roraimense causa gargalos que dificultam a expansão das exportações. Entre as medidas sugeridas por ele estão a modernização dos postos de fiscalização e a desburocratização para a liberação de cargas.
6: Transportes.
10: Comissão Mista aprova a medida provisória que institui linha de crédito para entregadores e motoristas, incluindo o transporte escolar. A reportagem é de Emanuele Brasil.
14: A Comissão Mista, que analisa a medida provisória que institui linha de financiamento para entregadores, motociclistas e ciclistas, aprovou o relatório da deputada Amanda Gentil, do PP do Maranhão. A proposta alcança profissionais cadastrados em plataformas digitais há pelo menos 6 meses e que tenham feito no mínimo 100 corridas ou entregas. A linha de crédito também vale para motociclistas profissionais com vínculo empregatício formal e pelo menos 6 meses de exercício da atividade. O financiamento poderá ser usado para comprar motocicletas, motonetas, ciclomotores, flex e bicicletas elétricas produzidas no Brasil ou vinculadas a projetos de investimento produtivo nacional. Caberá ao Ministério do Desenvolvimento, Indústria, Comércio e Serviços definir os fabricantes e a lista de marcas e modelos. O texto aprovado autoriza o uso de recursos do Fundo de Investimento de Infraestrutura Social para financiar a renovação da frota e investimentos relacionados ao transporte urbano e para reduzir os riscos das operações e ampliar a oferta de crédito. O arranjo prevê a cobertura de garantia do Fundo Garantidor de Operações e do Fundo

0: desse financiamento.
1: O texto segue agora para análise dos plenários da Câmara dos Deputados e do Senado. Da Rádio Câmara de Brasília, Emanuele Brasil.
2: Milton Vieira, do Republicanos de São Paulo, pretende tornar obrigatório o uso de lacre físico de segurança nas placas de motocicletas, ciclomotores, triciclos e quadriciclos. Ele acredita que a medida dificulta a remoção e a clonagem das placas, facilitando a identificação dos veículos.
3: O projeto de Milton Vieira determina que o lacre seja inviolável, numerado e rastreável, sem substituir os mecanismos digitais de identificação já utilizados. A proposta também prevê multa e remoção do veículo que circular sem o dispositivo ou com lacre adulterado.
2: Fábio Chioquete, do União de Santa Catarina, propõe que motoristas flagrados dirigindo embriagados, mas sem causar acidentes com vítimas, não sejam presos em flagrante. A proposta permite que a polícia registre apenas um termo circunstanciado de ocorrência no local da abordagem.
3: De acordo com Fábio Chioquete, a medida busca desburocratizar a atuação do poder público e evitar prisões desnecessárias. Segundo o autor, a intenção é reduzir a sobrecarga do sistema carcerário e concentrar os esforços policiais e judiciais nas ocorrências mais graves.
4: Trabalho.
2: A Câmara aprovou um projeto que garante atenção especial à mãe solo no Sistema Nacional de Emprego. A repórter Paula Bittar acompanhou a votação.
5: A Comissão de Constituição e Justiça da Câmara dos Deputados aprovou um projeto que garante atenção especial às demandas das mães solo no Sistema Nacional de Emprego, SINE. O texto aprovado estabelece o atendimento especial para viabilizar a participação dessas mulheres em oportunidades de trabalho, emprego, renda e empreendedorismo. O projeto também define que, caso não sejam preenchidas as vagas reservadas a mulheres em situação de violência doméstica e familiar, o saldo deverá ser destinado sucessivamente a mães solo, mulheres em geral e público em geral. De acordo com a autora da proposta, a deputada Laura Carneiro, do PSD do Rio de Janeiro, as mães solo enfrentam dificuldades estruturais no mercado de trabalho e muitas acabam recorrendo à informalidade. A proposta que garante atenção especial às demandas das mães solo no Sistema Nacional de Emprego segue agora para análise do Senado. Da Rádio Câmara de Brasília, Paula Bittar.
4: Previdência.
3: Fábio Macedo, do Podemos do Maranhão, defende a aprovação de proposta que regulamenta a aposentadoria especial dos agentes comunitários de saúde e de combate às endemias. O texto estabelece idade mínima de 52 anos para homens e 50 para mulheres, com pelo menos 20 anos de atividade na função.
2: Fábio Macedo ressalta que a medida assegura integralidade para que o benefício corresponda à remuneração recebida no momento da aposentadoria, além de paridade com os profissionais da ativa. A proposta também considera o período de readaptação funcional como tempo de efetivo exercício.
4: Consumidor.
3: Paulo Teixeira, do PT de São Paulo, pretende estabelecer novas regras para rótulos, embalagens e publicidade que façam referência a frutas para torná-los mais claros. Ele acredita que os produtos precisam indicar a quantidade de cada fruta efetivamente utilizada em sua composição.
2: Paulo Teixeira explica que quando a imagem ou a divulgação destacar uma fruta que não esteja presente no produto, deve haver um aviso informando essa ausência. A iniciativa pretende evitar que a apresentação dos alimentos crie uma percepção diferente de sua composição real.
4: Desenvolvimento regional.
3: Samuel Viana, do União de Minas Gerais, recomenda a aprovação do texto que aperfeiçoa a Política Nacional de Proteção e Defesa Civil. O projeto reforça o monitoramento de desastres, a integração de dados entre os entes da federação e a coordenação das ações de prevenção e resposta.
2: Relator da matéria, Samuel Viana, avalia que as mudanças devem ser incorporadas à legislação já existente para evitar a criação de normas com funções semelhantes. A matéria também prevê um cadastro nacional de voluntários para atuação em situações de desastre.
3: Júlio César, do PSD do Piauí, propõe proteger os incentivos fiscais do imposto de renda para empresas que investem nas regiões Norte e Nordeste. O texto busca garantir a continuidade dos projetos de desenvolvimento nas regiões

0: da Sudam e da Sudene.
1: De acordo com Júlio César, os incentivos regionais são fundamentais para atrair novos investimentos, gerar empregos e reduzir as desigualdades no país. Para ele, o corte nesses benefícios compromete a segurança jurídica e a competitividade dessas regiões.
0: Carlos Chiodini, do MDB de Santa Catarina, apoia a criação de concursos especiais de loteria para ajudar municípios em estado de calamidade pública. Pela proposta, a maior parte da arrecadação seria destinada às cidades afetadas proporcionalmente à população atingida.
1: Carlos Chiodini argumenta que a medida pode acelerar a chegada de recursos às comunidades atingidas por desastres naturais. O projeto também prevê transparência e prestação de contas sobre a aplicação do dinheiro recebido pelos municípios.
2: Economia.
0: Yandra Moura, do União de Sergipe, é autora de projeto que visa combater o superendividamento no país. O projeto estabelece câmaras municipais de renegociação de dívidas e teto de 30% da renda familiar para novos empréstimos de consumo.
1: Yandra Moura argumenta que a medida restaura a dignidade financeira de milhões de brasileiros e contém os altos juros do cartão e do crédito rotativo. Ela acrescenta que a proposta prioriza famílias chefiadas por mulheres, idosos e pessoas com deficiência.
2: Educação.
0: Deu o primeiro passo na Câmara a proposta de uma política nacional para ampliar ações de saúde nas escolas. A repórter Kate Nayane tem mais detalhes.
3: A Comissão de Educação da Câmara dos Deputados aprovou o projeto que cria a Política Nacional de Saúde na Escola e transforma em lei as principais diretrizes do atual Programa de Saúde na Escola. A proposta consolida iniciativas desenvolvidas nas escolas públicas em parceria com o Sistema Único de Saúde, o SUS. Segundo a relatora da proposta, deputada Nelly Aquino, do Podemos de Minas Gerais, a criação deste programa deve ajudar na promoção da saúde e prevenção de doenças no ambiente escolar, além de estimular o protagonismo de crianças e adolescentes em ações de saúde. Outros objetivos são o enfrentamento de vulnerabilidades que possam comprometer o desenvolvimento escolar e fortalecer a participação da comunidade. A proposta que cria a Política Nacional de Saúde na Escola será analisada em seguida pela Comissão de Saúde. Da Rádio Câmara de Brasília, Kate Nayane.
1: Delegado Matheus Laiola, do União do Paraná, é autor de projeto que amplia os direitos das estagiárias gestantes. A proposta prevê 30 dias de licença maternidade com manutenção do vínculo e da bolsa auxílio, quando houver, além de indenização pelo recesso não usufruído.
0: O projeto de delegado Matheus Laiola também amplia de 2 para 3 anos o prazo máximo de estágio na mesma instituição. A proposta estabelece ainda prazo de 15 dias para que as instituições de ensino se manifestem sobre a renovação do estágio.
2: Saúde.
1: Euclides Petersen, do Republicanos de Minas Gerais, pede informações ao Ministério da Saúde sobre o uso do ácido folínico no tratamento de pessoas com transtorno do espectro autista. Ele quer saber se o governo estuda a possibilidade de oferecer o medicamento pelo SUS.
0: O deputado também questiona se existem estudos sobre os possíveis benefícios do ácido folínico para pessoas com TEA e se há pedidos para que o tratamento seja avaliado pelo SUS. Euclides Petersen pergunta ainda se o governo pretende criar projetos para testar o uso do medicamento em casos específicos.
2: Esporte.
1: Danley de Deus Hinterholtz, do PSD do Rio Grande do Sul, destaca o papel do esporte no desenvolvimento e na inclusão de pessoas com síndrome de Down e com autismo. O deputado reitera que a prática esportiva contribui para a saúde, a autonomia, a convivência e a participação social.
0: Danley de Deus Hinterholtz propõe um debate com especialistas, educadores, associações e familiares sobre os desafios e as experiências de inclusão por meio do esporte. Ele explica que o objetivo é fortalecer políticas públicas que integrem o esporte, a educação e os direitos dessas pessoas.
1: Helena Lima, do PSD de Roraima, defende proposta que inclui entidades esportivas sem fins lucrativos entre as instituições que podem ter imunidade de impostos. A medida abrange organizações certificadas dos movimentos olímpico, paralímpico, clubístico e educacional.
0: Na opinião de Helena Lima, a imunidade pode fortalecer projetos esportivos voltados à inclusão social, à educação e à formação de atletas. Ela argumenta que o alívio tributário ajuda a manter o funcionamento dessas entidades e a continuidade de ações de interesse público.
1: Termina agora o Jornal Câmara dos Deputados, produzido pela Rádio Câmara, com trabalhos técnicos de Wellington Teles e a apresentação de Val Monteiro e Luciana Vieira. Uma boa noite para você.
0: A Voz do Brasil volta amanhã. Boa noite.

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0: 8:38.
1: Poema para o Dia dos Namorados. Queria fazer-te um poema de arrebate, agora que aí vem o nosso dia. Ultrapassar os dons de um pobre vate, encher-te da mais bela poesia. Dizer-te do encanto que me faz tudo o que vem de ti, da alma ao corpo. Mas tenho a minha arte tão fugaz e fico a escrevinhar, assim, absorto. Queria fazer um poema aos olhos teus, olhando-me a sorrir em tal beleza que creio não haver na terra ou céus algo que se compare na grandeza. Ao rosto, à tua boca, onde vejo desejo como quem amor me pede. Ao quanto sabe bem dar-mos um beijo, matar sempre de amor a nossa sede. Aos atos em que ambos viajamos neste comboio de sonhos, de poesia. A todas as carícias que trocamos, que fazem estarmos presos por magia. Queria fazer-te um poema, e tu ao lê-lo ficasses na leitura extasiada. Sentisses que nos prende sempre este elo de seres a minha eterna namorada. Poema para o Dia dos Namorados é um poema de Joaquim Sustelo, aqui dito na voz

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1: Oito e 54.